Vocês ouviram com Flávio Guimarães, do seu álbum Navegaita, Pinote, Antes Não Para e, primeiramente, Cão Comendo Marola. O Flávio nasceu no Rio de Janeiro, onde estudou gaita com Maurício Einhorn. Ele iniciou a carreira musical dele em 85 e em 86 formou o Grande Blues Etílico, com Greg Wilson, Otávio Rocha, Gil Eduardo e Carlos Bedran. O Blues Etílico é tido como um dos melhores, se não o melhor, grupo de blues brasileiro. É um grupo pioneiro que tem o Flávio à frente da banda. Vamos agora de Maraca Groove, depois Menina Mulher da Pele Preta, belíssima canção, e depois Balada de Robert Johnson.

Vocês ouviram com Flávio Guimarães, do seu álbum Nave Gaita, Balada de Robert Johnson. E antes, Menina Mulher da Pele Preta. E antes, Maraca Groove. Em 88, o Flávio Guimarães viajou para Chicago, tá? Ele tocou com vários músicos norte-americanos, incluindo o gaitista A Lenda Viva, na época viva, né? Sugar Blue. Um ano depois, ele abriu o Festival de Blues em Ribeirão Preto, São Paulo. Um saudoso festival, né? Que introduziu e popularizou muito blues aqui no Brasil, tocando com Buddy Guy, só isso. E no mesmo ano ele também abriu shows para John Lee Hooker e John Mayall no Free Jazz Festival. Vamos agora de A Formiga e a Saúva e depois Mãe dos Vícios.

0: Vocês ouviram com Flávio Guimarães o seu álbum Navegaita, Mãe dos Vícios, e antes A Formiga e a Saúva. Nós vamos para os nossos comerciais e daqui a pouco a gente volta aí com mais blues.
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Vocês ouviram com Flávio Guimarães o seu álbum Navegaita, Caba Véi. Bom, o Flávio tocou nos principais festivais do Brasil. Ele tocou no Rock in Rio 2, no Nescafé Blues, num festival de Ribeirão Preto, como eu falei pra vocês, no Jazz Festival. E ele também tocou com vários artistas brasileiros, né? Gravou com vários artistas, como Ed Mota, Roberto Frejá e Paulo Moura. Olha só o incrível Paulo Moura. Além de artistas internacionais como Midnight Blues Band. Em 1990, a revista Biz indicou Flávio Guimarães como um dos melhores gaitistas do Brasil. E ele participou de muitos encontros de gaitistas. O Flávio, cara, ele foi pioneiro de tocar gaitas diatônicas no país, introduzindo novas possibilidades de timbre à música brasileira. Vamos agora de S Dobrado e depois Estrela da Noite.

Vocês ouviram com gaitista e cantor Flávio Guimarães, Boomerang. Antes, Estrela da Noite e primeiramente S Dobrado. Fiquem com mais blues.

0: É assim que eu deixo vocês em mais um programa dedicado a grandes gaitistas brasileiros. Eu espero vocês no próximo domingo.
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E aí, pessoal, boa noite. Vitor Bonesso, mais um programa Backstage na Kiss FM, que vocês ouvem pelo aplicativo da Kiss e também pelo site kissfm.com.br. Hoje o Backstage é 2017, estamos na 38ª temporada do programa, que traz todo domingo na Kiss FM 120 minutos com o melhor da música pesada. Hoje por aqui rolo pra vocês Carcas, nova de Europe, Orbit Culture, ao vivo no Bloodstock 2026, tem o Down e o Coroner, ao vivo no Mystic Festival lá na Polônia. Tem a nova do Saxon que você ouve aí, o fundo também nova de City Jungle, Cloven Hoof, Sonata Ártica, Gran Magus ao vivo no Wacken em 2026. Rolo também Prong, o segundo single do Persevera, Spectral Despair, Backstage The Classics com Megadeth, Judas Priest, Kill Devil Hill e Styx. E teremos também o Backstage de Leituras com Rage fazendo Rush, Behemoth fazendo Venom, Status Quo. Tudo isso entre muitas informações, o meio Heavy Mundial. Volume lá no 11 que a gente começa com Carcass, a Congeled, Clot of Blood. Hoje o sexto álbum de estúdio do Carcass, o Surgical Steel, está completando 13 anos de lançamento. Na sequência tem Europe com o novo som deles, a Scandinavian Eyes. Faz parte do novo álbum Come This Madness, que será lançado dia 25 de setembro, e fechando com Orbit Culture, Details of War, ao vivo na edição desse ano do Bloodstock lá na Inglaterra. Confira aí.

0: The Eclectic, essa primeira sequência aí do backstage com Carcass Europe e Orbit Culture. Aí o fundo Down, bora pra vocês aí o Down e também o Coroner, ao vivo lá no Mystic Festival. Em Gdansk, na Polônia, no último mês de junho desse ano, o Down fazendo Bury Me in Smoke e o Coroner com Symmetry. Confira aí.
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0: fechando a primeira meia hora do backstage na Kiss FM, momentos do Down e do Coroner, ao vivo no Mystic Festival, junho passado, em Gdansk, na Polônia. 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Eu quero a presença de todos, que eu quero sair desse Quintal Skate Park com outra data já marcada ainda pra esse ano, tá bom? Conto com vocês e o Backstage já volta com novas e Saxon, Sirip Jungal, Cloven Hoof, tem Sonata Ártica e Gran Magus no VAC em 2026.
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1: Backstage de volta na Kiss FM e ao fundo Saxon lança dia 22 de janeiro o novo álbum Gods of Thunder. Não tinha um título mais original, não é? E a gente ouve a faixa título. Depois tem City Ungol, banda lá de Ventura nos Estados Unidos, que lança no próximo dia 30 de outubro o novo álbum All the Shadows. E a gente ouve também a faixa título, fechando a sequência Cloven Hoof com Conquistador. Mais uma faixa que faz parte do novo álbum Never a Prophet in Your Land. Vamos ouvir.

0: Foram três lançamentos abrindo o segundo bloco do backstage com Saxon, Gods of Thunder, City Jungle, All the Shadows e Coven Hoof, Conquistador. 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Lembrando que o Amorphis se apresenta também nos dias 15 de outubro no Talk and Roll em Curitiba e 17 de outubro no Mr. Rock em Belo Horizonte, uma realização do Bangers Open Air. Vamos em frente com Sonata Ártica, Full Moon do álbum Eclíptica, e na sequência o Gram Magos ao vivo esse ano no Wacken Open Air com Like The Ore Strikes the Water. Confira aí.
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0: fechando a primeira hora do Backstage na Kiss FM. Sonata Ártica Full Moon, Grand Magus ao vivo no VAC em 2026. Já volto com Backstage The Classics. Tem muita gente fazendo aniversário hoje: Dave Mustaine, Tim Ripper Owens, Vinnie Epsi. E todos estarão no Backstage The Classics, junto com Styx e muito mais. Fique por aí, tô voltando rapidinho.
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0: Backstage de volta na Kiss FM para a segunda hora do programa. Não se esqueçam, Backstage é todo domingo na Kiss, a partir das 22 horas, trazendo o melhor da música pesada. E antes, porém, lá no meu perfil no Instagram, @VitãoMonesso, tem o Televitão, onde a gente troca uma ideia bem legal, falando tudo aquilo que a gente gosta em relação a heavy metal, tá bom? Lembrando também que essa edição do Backstage fica disponível durante toda a semana lá no site programabackstage.com para você ouvir de novo. Tá na hora do Backstage The Classics. Hoje, dia 13 de setembro, muita gente fazendo aniversário. Começamos com Megadeth. Angry Again, versão ao vivo, no dia 13 de junho de 1997, em Phoenix, nos Estados Unidos. Hoje, Dave Mustaine completando 65 anos. Na sequência, tem Judas Priest com Bloodsuckers, aquela música do álbum Demolition, que abriu Backstage até um tempo atrás. Hoje também, Tim Ripper Owens, ex-vocalista do Judas Priest, fez parte do Beyond Fear, Ice the Earth. Hoje está com KK Priest, entre outros projetos, completando 59 anos. Também hoje, Vinny Appice, do Rick Derringer, Black Sabbath, Dio, Heaven and Hell, Kill Devil Hill, The Last in Line, entre outros projetos, completando 69 anos. Vamos ouvir aí o Vinny Appice no Kill Devil Hill, faixa do primeiro álbum da banda, de 2012, com Rise from the Shadows. Meu, que banda sensacional que tem, inclusive, o Rex Brown no baixo. Vinny Appice tretou com os caras, dizendo que eles não eram nem um pouco pontuais e menos ainda organizados. Uma pena que a banda era muito legal. E fechando Styx com Mother Dear, do álbum Equinox, de 1975, sexta-feira passada, dia 11 de setembro, vocalista e também guitarrista do Styx, Tommy Shaw, completou 73 anos. Confiram aí Backstage The Classics.
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Backstage The Classics, tivemos Megadeth, Judas Priest, Kill Devil Hill e Styx. Vamos em frente, vou rolar pra vocês aí, atendendo a pedidos do Televitão, Repeteco, na nova do Prong. O novo álbum Prong sai em breve e eu rolo a faixa The Banner. Confiro aí.

0: pedido do Tele Vitão, encerrando o terceiro bloco do Backstage na Kiss Prong The Banner. Faz parte do novo álbum da banda que leva o nome da banda, que é Prong, tá bom? 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Fique por aí, já volto rapidinho com a saideira.
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Backstage de volta na Kiss FM. Aí o Fundo Persevera, que estreou na programação do Backstage semana passada com um dos singles que eles vêm lançando nas plataformas digitais e que antecipam o lançamento do álbum Awake, que será lançado em breve, ainda sem data de lançamento, na verdade, tá? O segundo single que eu vou falar pra vocês com Persevera de Chosen Song. Na sequência tem o Spectral Despair, com o único single que eles lançaram. Deu uma treta lá com os caras da banda, que eles queriam lançar um outro single agora em agosto, não rolou, estão estruturando aí a formação da banda e logo vem um outro single. Por enquanto vamos ouvir aí o Spectral Despair com o Deathcore de Human Remains, que é o primeiro single deles. Confiram aí mais um single do Persevera, Spectral Despair.

0: Abrindo o quarto bloco do backstage, o Persevera com The Shoes and Song, mais um single da banda e o Spectral Despair, Human Remains. Aí ao fundo, Tom Sawyer, que eu já não aguento mais ouvir. Porém, ontem, dia 12 de setembro, Neil Peart, o saudoso batera do Rush, estaria completando 74 anos. E nós vamos com backstage releituras, com uma versão bem legal dos alemães do Rage com Tom Sawyer, que é um bônus do álbum 13, lançado em 1998. Na sequência tem o Behemoth junto com o vocalista do Dimmu Borgir, o Shagrath, uma versão bem legal do Venom in League with Satan, uma versão que foi lançada na edição especial do novo álbum do Behemoth, I Sculptor. Ficou muito legal essa versão aí do Behemoth com os vocais do Shagrath. Fechando o status quo com The Wanderer, composição de 1961 de Ernie Maresca. Foi composta para o cantor americano Dion, que a incluiu no álbum Run Around Sue, também em 1961. O status quo fez essa releitura para a coletânea 12 Gold Bars Volume 2, lançada em 1984. Aqui no Brasil, The Wanderer foi regravada pelo Roberto Carlos e levou o nome de Lobo Mal. Confira aí backstage releituras.
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1: E essa foi a edição 2017 do Backstage na Kiss FM. Encerramos com Backstage Releituras, com Rage fazendo Rush com Tom Sawyer. Behemoth junto com o vocalista do Dimmu Borgir, o Shagraf, fazendo In League with Satan do Venom. E Status Quo com The Wanderer, a famosa Lobo Mal do Robertão aqui no Brasil, que é uma versão de 1961 de Ernie Maresca. Valeu, pessoal. Muito obrigado pela audiência. Continue na Kiss FM. Backstage volta domingo que vem a partir das 22 horas, trazendo mais pedradas pra vocês. Ótima semana e até lá. Tchau, tchau.
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3: 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Sejam todos bem-vindos. Vamos lá curtir rock? Começa assim, ó. Pearl Jam, Once, na Kiss.

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1: 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Bom dia, nação. 5 horas e 3 minutos.
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Muse, Uprising, antes Imagine Dragons, It's Time, Bon Jovi, It's My Life, Pearl Jam, Ons. Uma hora direto sem nenhum intervalo comercial, então tem uma longa caminhada até o final. E até lá, melhor ainda curtir tudo isso numa caixa amplificada da Mondial. Isso pode ocorrer, hein? Vai rolar! No final, tem caixa amplificada da Mondial, então manda agora nome completo RG enquanto você curte YouTube. Beautiful Day.

0: 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Bom dia, nação. 5:18.
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Bo Beaton Aki's Leviathan, Van Halen, The Dream Is Over, Wizard, The Last Days of Summer, You Too, Beautiful Day. Um ótimo dia pra você com muito rock e muitos prêmios. E a sua Kiss com Queen, Keep Yourself Alive no Don't Stop.

0: 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Bom dia, nação. 5 horas e 35 minutos.
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0: Behind Blue Eyes, encerrando o nosso Don't Stop, primeira edição dessa manhã. Manhã de segunda-feira, abrindo a nossa semana, 14 de setembro. Sejam todos muito bem-vindos. Desde já, muito obrigada pela audiência, viu, Wilson? Obrigada. Forte abraço para você. Forte abraço para o Weber Vicente. Weber Vicente, olha, finalizando o plantão na Santa Casa de Poá. Muito bem. Bom descanso para você, mas até lá dá para ouvir um sonzinho, hein? Vai começar o nosso cafeteria aí. Manda aí. Bom dia, Tadeu. Obrigada pela audiência. Maria Aparecida, começando muito bem o dia, hein, Kaline? Muito bem, muito bem. Tá ligada na Kisa Yasmin. Leila, bom dia, Leila. Bom dia, Mauro Sérgio. Ó, caixa amplificada da Mondial, a primeira da semana. É da Andréia Silveira, RG Final 2904. A partir de amanhã, Andréia, 5 dias úteis, tá? Paulista 2200, 15º andar, entre as 10 ao meio-dia ou das 2 às 4 da tarde.
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15: Vamos preparar nosso cafezinho? Ah, de melhor ainda se preparar na cafeteira Smart Coffee da Mondial. Aí sim vai ficar encorpado, bem passado, aditivado. E para você faturar essa cafeteira, manda aí. Eu começo meu dia ouvindo a Kiss FM. Na sexta-feira sai mais uma. Participa. E para hoje tem camiseta Kiss FM. Então, além de mandar nome completo, RG, bota aí o tamanho da camiseta. Hoje tem camiseta Kiss aqui no nosso cafeteria. E claro, tem o seu som para começar o seu dia. Bom dia, Ju.
16: Bom dia, Vani. É a Juliana de Diadema, tudo bem?
15: Tudo.
16: Vani, segunda-feira, friozinho aqui em São Paulo. Vou pedir Metallica One pra dar uma esquentada. Beijo, Vani.
15: Beijo.
16: Beijo, galera da Kiss. 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
1: Bom dia, Vanizinha.
2: Bom dia.
1: Que de jeito de começar o dia, hein? Cê é louco, dia ruim desse chovendo. Mas aí começa o cafeteria, cê é louco, logo de cara. Puta lá merda, que coisa boa.
2: Bom viu? Demais,
1: essa
2: né?
1: Essa rádio é sensacional. Vanizinha, já que tá nesse ritmo aí, se possível, toca o System aí pra nós, né? Pra continuar na pegada. Evandro de Mauá, um abraço.

0: 6h13.
1: Bom dia, Vani, bom dia, nação. Aqui quem fala é o Gilberto, vigilante, terminando mais um plantão. Vani, se for possível, será que você poderia tocar The Doors, Touch Me?
0: Boa!
1: Eu começo meu dia ouvindo uma Kiss. Kiss, não deixe o rock sair de você. Uma ótima segunda-feira a todos.

0: aqui.
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2: Bom dia, Vani.
3: Bom dia.
2: Danilo de Presidente Prudente.
3: Fala, fera.
2: Eu começo meu dia ouvindo a Kiss FM. Se for possível, Vani, toca Legião Urbana. Ainda é cedo. 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
9: Antes do rock, agora 6h26.
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9: Opa, o Léo tá lá no sul, ó.
11: Bom dia, Vani.
9: Bom dia.
11: Tudo bem?
9: Tudo.
11: Aqui é o Leonardo de Santa Catarina, subindo a serra do Rio do Rastro, ouvindo a Kiss FM.
9: Legal.
11: Eu queria curtir um Stevie Ray Vaughan. Se puder tocar,
9: claro.
11: Te agradeço.
9: Então tchau, bora tchau. Curtir. Tchau.

0: Bom dia, Vanizinha. Bom dia aos ouvintes. Aqui é o Alexandre Vitoriti, falo do Rio de Janeiro.
1: Fala, Lê.
0: Eu acordo todo dia ouvindo a Kiss FM. Já tem 10 dias seguidos que tá chovendo aqui no Rio, não sai um sol. Então, gostaria de pedir uma música para dar uma animada aqui, principalmente por ser segunda-feira. Toca aí pra gente Ready to Go do República. Não deixe o rock sair de você.

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1: 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Bom dia, Vaninha. Aqui é o Eli. Eu começo meu dia ouvindo o Kiss FM. Hoje o som é Stone Temple Pilots Plush. E não deixe o rock sair de você.

0: gente quis, capricha no pedido. Thunder for Pilots, Republic, I Still Brave On. E você, ouvinte quis, podendo ir por aí com a camiseta da Kiss FM. Tem camiseta hoje no nosso cafeteria. Manda nome completo, manda RG, manda tamanho da camiseta. 998874343. Ah, e não se esqueça, tem que mandar aí, ó. Eu começo meu dia ouvindo a Kiss FM. 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Boni Américo com Y. Boni Américo. 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Participa aí e boa sorte. 6h38.
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8: Bom dia, mestra Vani.
9: Bom dia.
8: Juliano Raimundo aqui de Jacareí. Depois de um turno fazendo cerveja aí pra galera.
9: Opa.
8: Tomar. É, e bora pra casa descansar, né?
9: Isso aí.
8: Ô, mestra, pode rolar pra gente aí um oingo boingo pra dar aquele gás aí na semana, por favor?
9: Bora.
8: Grande beijo, mestra.

0: Bom dia, Vani, beleza?
1: Beleza.
0: Adriano Cardoso de Barueri. Vamos começar a semana bem?
1: Vamos.
0: Toca pra nós um Led Zeppelin, Immigrant Song. Não deixe o rock sair de você.

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1: Vizinha, que frio é esse? Chuva danada, vamos esquentar, mulher. Perdendo Evolution, Cláudio Rei de Santo André. Rock na veia sempre.

0: Meu Jam do Revolution, baby! Oh, vou ter que cortar isso aí, hein? Vai entrar no comercial, porque daqui a pouquinho tem horário eleitoral, mas pra quem tá no dial, pra você que tá no app da Kiss FM, vai curtir o nosso recap. Lembrando que Eddie Vedder estará no Best of Blues and Rock e temos pares de ingressos. Pra você saber detalhes de como faturar pares de ingressos pra curtir Best of Blues and Rock com Eddie Vedder também no lineup, você tem que ficar ligado no nosso recap que já vai começar. Até já!
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0: E ao longo do Wake Up, toda a informação do trânsito. Bom dia, Vanderlei.
3: Bom dia, Vani. Bom dia, nação roqueira e todos os ouvintes da Kiss. Destaque para o trânsito nesta manhã molhada de segunda-feira. Para falar da Marginal Pinheiros, que já tem trânsito carregado no sentido Interlagos, desde o Cebolão até a passagem pela Ponte Cidade Universitária, pois esse caminho dá uma boa melhorada. O corredor da Professor Fonseca Rodrigues, Gastão Vidigal e a Pia Faria Lima funciona como uma boa opção. No sentido Rodovia Castelo Branco, tem ocorrência logo depois da Ponte João Dias. O trânsito é intenso já a partir da Ponte Transamérica, vai assim até Alexandre Dumas. A partir desse trecho, o caminho melhora. 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

Only Country and a Kiss, Wonderland. Agora 7:10, abrimos com U2, Angel of Holland, David Bowie, Sound of Vision. Ó, eu já contei quem levantou camiseta da Kiss FM na cafeteria? Foi o Antônio Almeida Campos. Antônio Almeida Campos, RG Final 1087. E tem mais camiseta Kiss agora no nosso iCup, que já começou, hein? Manda nome completo, RG, tamanho da camiseta. 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Então, e você, ouvinte Kiss, tem que estar lá com a camiseta Kiss FM. 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Então, tem camiseta Kiss FM. 99887-4343. E, claro, vai curtir esse super show com a Kiss FM. 7:11, Judas Priest, Breaking the Law.

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1: Destaque para as rodovias agora, Vania, chegada a São Paulo pela rodovia Presidente Dutra. O motorista reduz a velocidade na passagem por Arujá e a partir do aeroporto de Cumbica até o acesso à marginal Tietê. O motorista vai tirar o pé do acelerador devido ao excesso de veículos. A rodovia Ayrton Senna tem trânsito intenso também, desde a L. Smith até o acesso à marginal. Para o Rio de Janeiro, essas duas rodovias funcionam bem. Desde o final da Fernão Dias é ruim na chegada a São Paulo, desde o Parque do Chaves até a Dutra. E quem precisa acessar o aeroporto de Cumbica, atenção, hein? Rodovia L. Smith tem trânsito ruim entre a Ayrton Senna e a Dutra. 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

0: Concrete Blonde, Heal It Up na Kiss. Agora 7 horas 38 minutos, ó. Amanhã, no SESI São Paulo, tem João Carlos Martins com Orquestra Baquiana, com Vida Supla, e não tem mais ingressos. Não tem mais ingressos pra comprar. Mas pra você ganhar, tem aqui no nosso Wake Up 99887-4343. Tem dois pares de ingressos para esse espetáculo com vendas esgotadas, tá? Esgotadas. Amanhã, From Bach to Supla, João Carlos Martins, Orquestra Baquiana, Convida Supla. Eu tenho pares de ingressos. Amanhã, 8:30 da noite, no SESI. E pra você participar, é nome completo e e-mail, tá? Nome completo e e-mail até o finalzinho aqui do nosso Wake Up. Manda aí, 99887-4343. Só na Kiss.
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4: Maninho, o destaque agora é para a Marginal Tietê, viu? Trânsito carregado no sentido rodovia Castelo Branco, desde a saída da Ayrton Senna e vai assim até o Sambódromo. Esse trânsito volta a ficar ruim a partir da Ponte do Limão e segue assim até o Cebolão. Tem uma ocorrência ali logo depois da Ponte Piqueri e outra ocorrência depois da Ponte dos Remédios. Isso vai dificultar a vida do motorista. No sentido da Ayrton Senna, o trânsito intenso entre o Cebolão e a Ponte Piqueri. Volta a ficar ruim na Ponte Cruzeiro do Sul, porque mais cedo teve ocorrência registrada ali na Ponte da Vila Guilherme. 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

0: Roger Daltrey aí, hein? Ó, ele estará, hein, no Best of Blues and Rock. Acompanhe toda a programação da Kiss FM para você faturar seu par de ingressos. Vai, boa sorte!
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3: Trânsito. Zona Sul de São Paulo, Vania Avenida dos Bandeirantes, tem trânsito intenso no sentido marginal Pinheiros, desde o túnel Maria Maluf, piora depois do viaduto Leomar Baleiro e segue assim num trecho só até a passagem pelo viaduto Santo Amaro. No acesso à marginal, o motorista também vai reduzir a velocidade devido ao excesso de veículos. Avenida Indianópolis e cortar pela Vila Olímpia é uma opção, e o corredor da Pedro Bueno e jornalista Roberto Marinho também funciona como opção para o motorista ir para marginal Pinheiros. No sentido Anchieta Imigrantes, quem está na Avenida dos Bandeirantes não vai enfrentar dificuldades, o caminho é livre. 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

0: Blackfoot na Kiss, Fly Away, Clash, Spanish Bombs, Ozzy Osbourne, Crazy Train. 8 horas, 12 minutos na Kiss e a 27ª rodada do Brasileirão começou no sábado. A maioria dos jogos, você participou aí no sábado com o Atlético Mineiro vencendo o Fluminense por 3-1, o Grêmio perdendo para o Vasco por 2-1 e perdendo também o técnico. Chapecoense perdeu para o Internacional 2-1, Palmeiras venceu São Paulo por 2-0, Botafogo e Bragantino empataram 1-1. Ainda no sábado, Santos venceu o Cruzeiro por 2-1. Ontem, Mirassol arrancou um empate com Vitória 2-2 e no clássico dos clássicos, os dois times, ambas as equipes, de olho mesmo, na verdade, na quartas de final da Libertadores. Jogaram ali com uma equipe mais ou menos alternativa e ficou com vitória do Flamengo. 2-1 para cima do Corinthians, 2-1 e Flamengo reassume aí a liderança do Brasileirão. 8 horas, 13 minutos.
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0: minutos aqui no Wake Up. 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Amanhã no SESI, 99887-4343, nome completo e e-mail para participar. Boa sorte.
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2: Olha, para a Marginal Tietê, viu? Trânsito carregado no sentido rodovia Castelo Branco, desde a saída da Ayrton Senna e vai assim até o Sambódromo. Esse trânsito volta a ficar ruim a partir da Ponte do Limão e segue assim até o Cebolão. Tem uma ocorrência ali logo depois da Ponte Piqueri e outra ocorrência depois da Ponte dos Remédios. E isso vai dificultar a vida do motorista. No sentido da Ayrton Senna, o trânsito intenso entre o Cebolão e a Ponte Piqueri. Volta a ficar ruim na Ponte Cruzeiro do Sul, porque mais cedo teve ocorrência registrada ali na Ponte da Vila Guilherme. 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

Abre a semana, principalmente agora essa segunda-feira, com alta mais uma vez do petróleo. E o petróleo já subiu hoje cerca de 3% após novos ataques a instalações de energia da Arábia Saudita e a navios no Golfo. O cenário agravou as preocupações com a oferta de petróleo após o fechamento de um importante oleoduto na Arábia Saudita. 8h33 agora.

0: 8h37.
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4: Avenida Rebouças, Vani. Tem trânsito intenso no sentido centro de São Paulo, a partir da Marginal Pinheiros, pior depois da Faria Lima, e segue assim até Oscar Freire. Depois o caminho dá uma melhorada. Corredor da Cidade de Jardim Europa e Augusto é uma opção. 9 de Julho também tem trechos de intensidade nos dois sentidos, entre a Cidade de Jardim até as proximidades da Paulista. Não é opção, não. Quem está na Rebouças e vai no sentido marginal, tem trânsito intenso entre o Hospital das Clínicas até a Cardeal Arco Verde. Fechinho final ali é tranquilo no acesso à Marginal. 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

Magna Keys, What Happened to You, Def Leppard, Iron Maiden, The Number of the Beast. Ó, vai curtir amanhã, hein? No SESI São Paulo, João Carlos Martins, com a Orquestra Baquiana Filarmônica, convida, ó, Supla, ingressos são esgotados. Para conseguir, tem que ser aqui. Então vai lá. Fernando Ricardo Januário vai receber um par de ingressos, tá, Fernando? E também a Maria Beatriz Figueiredo Nunes. Fernando Ricardo Januário e a Maria Beatriz Figueiredo Nunes vão receber, Neves, tá? Vão receber aí um par de ingressos para curtir amanhã. João Carlos Martins, o maestro, com a Orquestra Baquiana Filarmônica, convidando Supla. E camiseta da Kiss FM para Tatiana Peralta. RG Final 8754, a partir de amanhã, Tati, passa aqui na Kiss FM para retirar sua camiseta, tá? Ó, vai começar a Luz Câmera Kiss. E aí, hoje tem premiação.

0: animação, né, Paulinha?
1: Hoje
0: bom dia.
1: À noite, gente. Uhum. Emmy Awards, o prêmio mais importante da TV nos Estados Unidos.
0: Certo.
1: A gente vai falar dos favoritos, pra vocês ficarem em dia. Mesmo porque, assim, são favoritos que a gente já comenta todo dia aqui. Então, assim, quem tá em dia com o Luz Câmera Kiss...
0: Já tá sabendo.
1: Já até sabe quem vai ganhar.
0: Okay.
1: Chegou nesse lugar. A gente teve também os vencedores do Festival de Veneza. Então, vamos atualizar Sim. vocês. E hoje está valendo o kit misterioso da Kiss.
0: Boa, o kit.
1: O que é que tem nesse kit? Não temos a menor ideia, mas são coisas maravilhosas.
0: Exclusivas da Kiss.
1: Que só você pode ganhar através do nosso WhatsApp, o 11 99887-4343. Então, vem que tem muito assunto pra gente botar em dia.
0: Pra você ouvir e ver, hein? YouTube da Kiss e no Instagram da Kiss. Vai lá, bora!
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4: Trânsito. Últimas do trânsito nesta manhã de segunda-feira, Vani, para falar do corredor norte-sul, viu? Trânsito carregado no sentido zona sul de São Paulo, desde a Praça Campo de Bagatelle até o viaduto da Beneficência Portuguesa. Depois o caminho dá uma boa melhorada. No sentido zona norte, o motorista reduz a velocidade a partir da Avenida Interlagos. Esse trânsito vai assim até a Avenida Santa Catarina, volta a ficar intenso na Rua dos Tamoios, passando ali pelo aeroporto de Congonhas e segue ruim até o Parque Ibirapuera. Corredor das Avenidas Jabaquara, Domingos de Moraes e Vergueiro funciona como uma boa opção para o motorista. 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
11: Ah, chegamos! Luz, Câmera, Kiss, no ar na Kiss FM. Eu sou Dani Taranha, ela é Paula Carvalho. Bom dia, Paulinha.
1: Bom dia, Dani Taranha. Segunda-feira, estamos por aqui nas ondas do rádio, mas também em imagens. Você já conhece o YouTube da Kiss FM?
11: Opa!
1: É, YouTube oficial, mais de 100 mil pessoas por lá, curtindo muito o rock and roll e as lives dos programas. A gente tá ao vivo, então inscreva-se no canal de Kiss FM no YouTube, ligue as notificações e bora papear aqui na nossa live com imagens. Estamos também ao vivo no Instagram da Kiss.
11: Venha, venha, venha, que hoje, gente, hoje é dia de Emmy Awards 2026, né? Já rolou na semana passada a premiação técnica e agora é a premiação principal. Pra quem quiser acompanhar aqui no Brasil, 20h30 começa o Tapete Vermelho na TNT e na HBO Max, com a Carol Ribeiro, maravilhosa, direto de Los Angeles. Às 9h começa a cerimônia também ao vivo na TNT e HBO Max. O pré-show vai ser transmitido pelo YouTube da TNT, tá bom? Na parte de drama, The Pitt é o grande nome. A série médica lidera a edição com 25 indicações e é a favorita, não tem como. A melhor série dramática pelo segundo ano seguido. Temos uma concorrente forte, Pluribus, nova série do Vince Gilligan de Breaking Bad e Better Call Saul. Na parte de comédia, o duelo está bonito, está entre Hacks e Widow's Bay. O Rex terminou a sua quinta e última temporada com 24 indicações, que foi um recorde para uma comédia em um único ano. A Jean Smart pode ganhar novamente como melhor atriz. Entre as minisséries, Beef, treta aqui pra gente, né? Aparece como favorita, com Carey Mulligan e Oscar Isaac também fortes nas categorias de atuação. Com base nisso, queremos saber de você, querido ouvinte, qual foi a sua série preferida do ano? Pode ser que tá no M, pode ser que não tá.
1: É, porque já tem coisa que saiu agora, né? Por exemplo, eu gostei muito de Fúria, do Disney Plus, mas Fúria não enquadra pra essa premiação, né, do M 2026.
11: Sim.
1: Pode ser que pra depois.
11: Tá.
1: Então, tá fora da janela. Mas é desse ano. Saiu agora, terminou de ser exibida agora.
11: Então, é verdade.
1: Poderia citar.
11: Então, sim.
1: Fique à vontade. Saiu agora, você pode citar.
11: Faça o que você achar que tem que fazer, porque está valendo prêmio neste programa, Paulinha.
1: É isso, 11 99887-4343. Manda o seu nome e RG, porque teremos o kit misterioso da Kiss. Apenas a Kill sabe o que, sim, tem nesse kit. Mas é tudo muito exclusivo, é tudo muito bacana pra você que é fã da Kiss.
11: Muito
1: participe
11: misterioso.
1: Aqui com a gente. 11 99887-4343. Qual é a sua série preferida do ano? Manda nome e RG.
11: Manda! Começamos com Van Halen.

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1: Ai, ai, ai, voltamos com Nos Câmera Kiss depois dessa música pra começar bem a segunda-feira.
2: Nossa,
1: Paula.
2: Sofrência,
1: a sofrência
2: pura.
1: Kiss maravilhosa. Olha só, enquanto o Emmy acontece hoje, o Festival de Veneza aconteceu, terminou nesse fim de semana. Já temos os vencedores. O Leão de Ouro de Melhor Filme foi para Woman Unknown, da diretora dinamarquesa egípcia May L. Tolkien, não sei se é assim que pronuncia, perdão, gata, mas enfim. O filme se passa na Dinamarca depois da ocupação nazista e acompanha uma mulher obrigada a lidar com escolhas morais e segredos do passado. O filme também levou o prêmio de melhor atriz para Mathilde Arcel. O melhor ator foi para John Malkovich pela comédia sombria de espionagem White Horse Nine, que é com, inclusive, aquele moço que eu gosto muito. Esse filme vai estrear no Brasil em breve. Como é que chama, amiga? Daquele cara que participou também de White Lotus?
2: Eu vou perguntar aqui pro pai
1: o nome
2: dos
1: do homem, mas ele é excelente.
2: Porque...
1: ele é excelente, esse filme promete ser muito bom. Pode tirar o Oscar de melhor ator do Tom Cruise.
2: Sam Rockwell,
1: este homem
2: e
1: merece.
2: Steve Buscemi.
1: Só maravilhoso,
2: temos,
1: gente.
2: Temos Parker Posey nesse elenco.
1: Gente, esse filme promete.
2: Corre o risco do John Malkovich ganhar um Oscar esse ano por este filme.
1: Tirar o Oscar do Tom Cruise, que tá querendo.
2: Então, assim, com a gente ainda vai falar, inclusive, de Tom Cruise hoje. Porque esse filme do Tom Cruise, ele segue misterioso.
1: Tá,
2: né?
1: Estranho isso daí.
2: Ele segue misterioso.
1: Bom,
2: vamos aguardar.
1: O grande prêmio do júri, que é o segundo prêmio mais importante do Festival de Veneza, foi para Possible Love, do sul-coreano Lee Chang-dong. E o prêmio especial do júri foi pro documentário NASA, de Yuval Abraham e Rachel Zohar. Então,
2: tínhamos poucas
1: aqui,
2: mulheres concorrendo. E uma dessas mulheres ganhou o Leão de Ouro. E a outra delas, que dividia aqui a direção, ganhou o prêmio especial do júri pro documentário NASA.
1: Muito interessante isso.
2: Entendeu? É assim, meu amor. Poucas e boas.
1: Exato. E tem prêmio valendo.
2: É isso. Você participa aqui em 11 998874343, mandando nome e RG. Tá valendo o kit misterioso da Kiss. Conta pra gente qual foi a sua série preferida desse ano. Já tem muitos de vocês aqui mandando opinião. Então vamos lá. Temos a Sidney Fanelli. O Sidney Fanelli, eu não sei se é a Sidney Sweeney, não é. Então é o Sidney Fanelli, eu imagino eu. Dizendo que a série favorita do ano pra ele foi Pluribus. Que corre o risco de se consagrar também essa noite no Emmy.
1: Verdade.
2: Vamos acompanhar. Temos também aqui a Thaís Bradatti Marçal Ferrari de Toledo. Esta mulher que gostou de Margot está em apuros.
1: Boa.
2: Ótima dica. Tá na Apple TV, Elle Fanning. Te devo tudo por essa série. Mais um dá tempo?
1: Mais um dá.
2: Elaine Vicentim, do Jardim Têxtil, dizendo que a série do momento pra ela é The Pitch. Que até o marido dela, o Giba, tá adorando o hospital. Ele que nunca gostou desse segmento. Não sei se de série ou de atendimento, né? No
1: pronto-socorro. Pode ser, às vezes a pessoa não gosta de ir no médico.
2: Mas ela tá amando. E ele também, The Pitch, que tá na HBO Max. Pra você que ainda não assistiu, tá aí a oportunidade de temporada, né?
1: Pois é. Participe, está valendo o kit misterioso. Você quer R$2 ou um kit misterioso? Eu, se fosse você, pegava o kit misterioso. Seguimos com The Calling.

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1: De volta com o Luz Câmera Kiss, agora com as rapidinhas pra vocês, porque a nova adaptação de Carrie, A Estranha, só chega no Prime Video no dia 7 de outubro, mas uma pessoa muito importante já assistiu e é o Stephen King, que é o autor dessa grande obra. E ele adorou. Stephen King escreveu nas redes sociais que a versão do Mike Flanagan é brilhante, elogiou especialmente o que a produção tem a dizer sobre o impacto das redes sociais. Então tá todo mundo curioso pra ver Carrie, 7 de outubro, no Prime Video.
2: E a Netflix, gente, tá preparando janelas de mais de 40 dias nos cinemas pra alguns dos seus grandes lançamentos. E outra, vai começar a divulgar oficialmente números de bilheteria de alguns filmes, algo que historicamente ela evitava de fazer, hein? Mudou o comportamento. La Bola Negra, dos diretores espanhóis Los Javis, As Crônicas de Nárnia, O Sobrinho do Mágico, de Greta Gerwig, e a animação Charlie vs. A Fantástica Fábrica de Chocolate, com Kit Connor e Taika Waititi, são apenas alguns dos lançamentos que obedecerão a esta regra. Cada hora eles mudam. Primeiro a gente não quer cinema, agora a gente vai dar 40 dias de cinema. Tem que combinar direitinho isso daí, né?
1: Vamos ver. O documentário Telas, dirigido por Leandro Godinho, está chegando de graça ao canal O2 Play TV no YouTube. O documentário acompanha influenciadores brasileiros que usam as redes sociais para falar de racismo, questões LGBTQIAPN+, feminismo e política, tentando entender se as mesmas redes que provocam conflitos também podem ser ferramentas de mobilização e transformação social. Você continue participando, tá valendo o kit misterioso da Kiss pelo 1199-887-4343. Seguimos com o ICDC.

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1: De volta com o Luz, Câmera, Kiss, pra contar pra vocês que tem uma teoria circulando na internet sobre Digger, que é o novo filme do Tom Cruise, dirigido pelo Alejandro González Iñárritu, de Birdman e O Regresso. Mostra o Tom Cruise como Digger Rockwell, um homem muito poderoso que provoca uma catástrofe mundial e aí entra numa corrida desesperada pra convencer todo mundo de que ele é o homem capaz de salvar a humanidade. Ele fez a caca e ele quer resolver essa caca.
2: Um clássico.
1: Um grande clássico. E aí, não tem muita informação sobre esse filme, o trailer não diz nada. Tá, aquela, né, tá aquele mistério. E aí estão dizendo, Paulinha, que esse filme... E se esse filme for um musical?
2: E se?
1: E se? Porque parece ali, né, no teaser, se você der uma olhadinha, parece que tem alguém cantando, ou tem alguma, sei lá, algumas poses corporais, assim, umas posturas corporais que parece que tem alguém dançando. Enfim, será que é um musical e teremos...

0: Riz Ahmed, tem a Sandra Huller, o Jess Plimons, o John Goodman, a Emma Darcy, enfim, Digger é promete ser um filmaço. Estão dizendo que é o filme que vai dar o Oscar ao Tom Cruise, eu acho meio difícil, porque John Malkovich está chegando aí. Mas e aí, o que você acha?
1: Olha, eu não tenho a menor ideia, mas que esse filme tá deixando a gente com a pulga atrás da orelha, no mínimo.
0: No mínimo.
1: Ele tá. É daqueles que vai todo mundo comprar o ingresso antecipado.
0: Pra ver se...
1: Pra não pegar spoiler. Sim. E realmente embarcar no mistério.
0: Tá.
1: Né? E Tom Cruise estando fora da vampireza dele de parecer que tem 30 anos a vida inteira, né?
0: Exato.
1: Caracterizado para ficar velho, que é maravilhoso. Então, vamos aguardar essa grande estreia. Estamos todos muito ansiosos. E vocês sigam aqui participando, porque tá valendo o kit misterioso. É o 11 99887-4343. Dá tempo de ler alguém aqui, Dani?
0: Dá tempo de ler.
1: Vou ler aqui alguém dizendo qual é a série preferida. Mara Lucinácio Grossi. A melhor série do ano é a Maravilhosa Surpresa, de Widow's Bay.
0: É mesmo.
1: Que pode se consagrar essa noite no Emmy. Temos também o Leonardo Packer, de Guarulhos, dizendo que, além de Magro em Apuros, ele gostou muito da segunda temporada de Seus Amigos e Vizinhos. Ótima série, com
0: ótima
1: John
0: Hamm,
1: hein? Eu também gosto bastante dessa.
0: Bem divertida.
1: Dessa.
0: É bem boa.
1: Muito bom.
0: Continue participando, dá tempo ainda de você concorrer ao kit misterioso da Kiss. Seguimos com o Queen. Bicycle, bye.

0: Um beijo, meus queridos.
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0: o Queen fechando nos Câmera Keys de hoje. Paulinha, quem levou o quê?
1: Hoje valendo o nosso kit misterioso da Kiss, hein? Quem levou foi o Osmar Ribeiro, RG final 3247, que pode retirar o seu kit a partir de amanhã, às 10 horas da manhã, aqui na Kiss, Avenida Paulista 2200, 15º andar.
0: Parabéns, queridão. A gente volta amanhã, a partir das 9 da manhã. Na sequência, tem as 10 da Kiss. Não saia daí.

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12: 10 em ponto, bom dia.
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12: Ueba.
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12: Manda mensagem lá via WhatsApp, DDD 11 998 874343. Tem pra você aqui um kit da KISS, um kit completaço da KISS. Vai jogar na sua mão no final das 10 da KISS, onde você vai ter que acertar a primeira posição. Mas todo mundo que mandar mensagem, acertando ou não, tá concorrendo. Certo? Fechou? E a primeira dica de hoje é sobre o lugar onde tudo começou. Não é uma banda europeia. Não é. Não é uma banda da Europa. Essa banda surgiu em um país conhecido por sua forte tradição musical. E o rock teve um papel muito importante na cultura deste lugar, hein? E ao longo dos anos aí, muitas bandas famosas também surgiram de lá. Que lugar é esse e que banda é essa? 10 e 1.
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12: Lincoln Eritio.

oitava posição da Zessa Kiss, Barry Legion, New America. Ouvimos Aerosmith ocupando a nona posição, Blink 182 na décima posição. 998874343. O Ney de Mogi das Cruzes já acertou a primeira posição. Ney do céu, como assim, Ney? Me conta. Nem tinha aqui informação, ele já mandou de chapa essa aqui, né? Bel Dragão passando por aqui também, fala Lesão, bom dia, que bom ter você por aí. A banda seria Black Rose? Não é Black Rose, não. A Priscila Leite Queiroz, o Alê, deve ser Nirvana. Não é Nirvana, não é. Primeiro lugar de hoje, Alê, só pode ser o Guns. A mensagem do Ricardo Pinheiro, Sérgio Ricardo Pinheiro também, não é. Alê, você tá bom? Tô bem. Cara, toca Detonautas aí. Vou colocar na programação, tá bom, Pri? Bom dia pra você, tá? Sandro de Mauá. Ô, Alesão, a banda só pode ser o Nirvana. Aí eu falei, não é. Então é Pearl Jam. Não é. Alice in Chains, não é. Soundgarden, não é. Caramba, hein? Quantas tentativas, Sandro. Bom dia, Alesão. Beleza, bom dia. Aqui é o Williams. Olha, não sei qual é a banda, cara, mas eu só quero participar e ganhar. Então tá concorrendo, tá? Alê Rui Reis. Bom dia, Alê. A banda é Nirvana? Não é Nirvana. Não é Nirvana. Ana Carolina, mandando a dela também aqui. Fala, Alê, bom dia pra você, pra toda a equipe aí da Kiss. Manda esse kit aí pra minha mão. Tô aqui na expectativa. Ô, Ana Carolina, tá concorrendo, tá bom? Vamos lá pra mais uma dica, então. Vamos falar sobre quando essa história começou. A banda surgiu em uma época de grandes mudanças no mundo da música. Surgiram na década de 90. Era uma década marcada por diferentes estilos dentro do rock and roll, né? E os anos seguintes foram importantes para consolidar a identidade dessa banda. Quem está na primeira posição? Number 7. Por enquanto a gente tem U2 Bad ocupando a sétima posição.

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16: Voltamos com as 10 da Kiss e a sua tentativa, hein? Até agora duas pessoas acertaram a banda. Duas. Uma é o Ney, de Mogi das Cruzes, foi o primeiro a acertar aqui, né? E logo depois, o Ronald Honorato Moreira também acertou. Duas pessoas acertaram, hein? Vai mandando a sua mensagem via WhatsApp DDD 11 99887-4343. Olha, nem tudo foi tranquilidade durante a trajetória dessa banda, viu? Como acontece com muitos grupos, aí houve mudanças da sua formação, alguns integrantes entraram, outros saíram ao longo dos anos. Também existiram momentos de tensão e diferenças de opinião. Faz parte de tudo isso. E teve um episódio muito, muito triste nessa banda. 10h24.
17: Number 6.
16: Counting Crows, Mr. Jones.

0: É o Black Sabbath com Children of the Grave, ocupando aqui a quarta posição. Quinta posição, Red Hot Chili Peppers, Give It Away, Counting Crows, Mr. Jones, ocupando aqui a sexta posição, 998874343. Ó, tem mais uma pessoa que acertou, hein? Elaine Moraes acertou. Parabéns, viu? Paola da Silva, 998874343. Ali, eu acho que é Scorpions. Não é. Paola, não é. Cleiton do Uber, de Guarulhos, falei, não sei qual é a banda, mas me coloca nesse sorteio. Tá concorrendo aqui. Fala, Ale, bom dia, tudo bem? Aqui é o Reginaldo. Fala, cara, a banda deve ser Green Day, certo? Não, não é Green Day. Não é Green Day. 998874343. Fala, Ale, bom dia. Tudo bem contigo, meu camarada? Tudo jóia, graças a Deus, hein? Cadê o Babu? Babu está de licença médica. Deve voltar, acredito que amanhã, né? Mais um aqui. Ali, o primeiro lugar de hoje deve ser Ugly Lady Joe, Juliano Marcelino de Oliveira. Ô, Ju, não é não, velho. Fala, Ale, firmeza? Eu vou chutar, velho. Deve ser Silverchair. É o Israel Ribeiro dando esse chute e errando também, né? Ale, seria Smashing Pumpkins? Edson Pires? Não é, Edson, não é. Mais um aqui. Fala, Lesão. Buenos? Buenos. Rogério de Oscar, não tenho a ideia de que banda é, mas eu quero participar. Tá concorrendo, tá? O Alalei aqui é o James de Balneário Camboriú, deve ser Alice in Chains? Não, não é. Quem mais? Bom dia, Lesão. De Purple, certo? Não, não é. Não é de Purple também. Fala, meu xará. Fala aí, Aleco. Beleza? Falou, cara, a banda deve ser Pearl Jam, certo? Não, não é também. Não é também. Vamos então para mais uma dica. Mais uma dica para facilitar a sua vida, hein? Olha, essa banda também sabe o que é tocar para uma multidão. Ao longo da carreira, participou de grandes festivais e eventos. Algumas apresentações reuniram milhares de pessoas em um mesmo lugar. O público cantou, pulou, acompanhou os grandes sucessos da banda. Inclusive, essa banda já veio ao Brasil, hein? Já veio. É. Que banda tá na primeira posição, hein?
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3: É, continua. Somente 3 pessoas acertaram até agora. A Natália de Melo Antunes é uma delas, tá? Natália, é isso aí, acertou, né? Então a Natália acertou. Quem mais aqui que eu falei aquela hora? O Honorato, o Ronald Honorato também acertou. E o Ney de Mogi das Cruzes também acertou, certo? Mais uma dica aí, e quando eu voltar, eu já volto pra revelar a primeira posição, hein? A banda atravessou diferentes fases e continua lotando grandes arenas. Sua trajetória já dura várias décadas e atravessa gerações. Gerações. Perdeu um integrante da banda há pouco tempo. Pouco tempo. Durante a turnê que estava acontecendo, inclusive, né? Foi um baque pra essa banda, foi um baque. 10h46, quem é que está na primeira posição de hoje?
5: Number 3.
3: Na terceira tem Rush.

0: Esse é o Ramones, Baby I Love You, ocupando a segunda posição nas 10 da Kiss, antes do Rush, com Closer to the Heart. 10h54, agora muita gente acertou depois que entregou a paçoca, depois que entregou o doce, muita gente acertando aqui, né? Não dá pra falar todo mundo, falar somente alguns aqui. O Arthur Ribeiro acertou também. O Rogério Duarte também, a Alice Soares passando por aqui também acertou, Carlos SV também acertando, Jefferson Ferreira, Fernando de Itumbiara, Goiás, é ele que hoje acertou, não acertou, não é Rolling Stones, ô Fernandão, não é isso, hein? Alguém mandando aqui que é Linkin Park, o Gerson Borges falou, é Linkin Park ali, não é Linkin Park. Quem mais aqui acertando? Vamos ver. Tá bom, quem acertou, hein? Xiii, isso aqui não é. Cadê? Fala aí. O Jefferson Mastandrea acertou também. Depois que a gente entrega a paçoca, entregou o docinho ali, ficou fácil. Fala ali, me arrisco a dizer que a banda é AC/DC. Não, Luiz Antônio, não. Fala, Lesão, fala. É, Ailton Ferreira de Valinhos. A banda é essa? Essa é a banda. Acertou também. Adelaide também acertando. Quem mais? É muita gente, né? Muita gente acertou. Depois que entregou o doce, muita gente acertou, né? Olha, nascida nos Estados Unidos, essa banda surgiu em uma época de grande transformação no mundo da música. Formada em 1990, atravessou diferentes fases do rock e construiu uma carreira que se estende por várias décadas. Ao longo dessa trajetória, passou por mudanças de integrantes, tensão entre eles, algumas diferenças internas. Também conquistou grande público, participando de festivais, realizou shows em diversas cidades do mundo inteiro, né? Com sucesso que atravessaram geração e uma presença marcante nos palcos. A gente está falando dessa banda aqui. Deixa eu colocar o áudio da Elaine, que a Elaine vai ajudar. Fala, Elaine, quem é?
1: Bom dia, galerinha da Kiss.
0: Bom dia.
1: É Elaine de Mauá. Ouvimos a Kiss todos os dias. Meu filho cresceu ouvindo a Kiss também. E hoje canta várias músicas junto com a Kiss.
0: É.
1: Muito orgulho.
0: Que legal.
1: A banda de hoje eu acho que é Foo Fighters. E aí, acertei?
0: Acertou.
1: Beijo. Number one.

0: Esse é o Foo Fighters, a primeira posição de hoje. Quem tá faturando aqui a camiseta, camiseta não, o kit da Kiss, é a Valéria Sossai, final da região 6520. Valéria Sossai, retirar a partir de amanhã, Paulista 2200, 15º andar, e encerramos.
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2: Boa segunda-feira, 11:06, agora essa banda aqui surgiu lá em Liverpool nos anos 70 e meio, a explosão do pós-punk britânico, aliás, né? Uma sonoridade bem sobria e marcante, conquistou fãs do mundo inteiro. Seu nome ficou bem ligado aí a uma das cenas musicais mais importantes da Inglaterra. Estou falando do Echo the Bunnymen, que você confere agora na Kiss, ao som do The Game. 11:07. Bom dia, nação. Bom dia, tropa.

0: 11:22 na 15, esse é o Oasis com Little by Little. Tivemos ainda o Part 10 com Even Flow. Ouvimos ainda Ghost, tudo começou aqui com Echo the Bunnymen com The Game. 998-87-4343 é o telefone da Kiss para você mandar sua mensagem. Já já eu volto.
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27: Cinco anos sem deixar o rock sair de você, 11h29. O WhatsApp também tá liberado para você poder mandar mensagem e concorrer a dois pares de ingressos para você conferir Supla e João Carlos Martins, maestro, grande maestro, com a Orquestra Baquiana Filarmônica. Isso acontece amanhã no SESI. O sorteio vai acontecer no final dessa hora. Então, ó, manda lá, 998874343. Eu tenho dois pares de ingresso, são duas pessoas, né? Cada uma vai faturar um par, é lógico. O Supla e João Carlos Martins com a Orquestra Baquiana Filarmônica amanhã no SESI, para você poder conferir essas e outras. 11h29.

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0: 11h54, par de ingressos saindo aqui para você poder conferir o Supla e João Carlos Martins com a Orquestra Baquiana Filarmônica amanhã no SESI. Um par de ingressos para Denise Albiero de Nicole. Denise Albiero de Nicole, final do RG 925. Denise, parabéns, tá? E outro vai pro João Bosco Mendonça Filho, lá de São Mateus, final do RG 606. Então, Denise Albiero e João Bosco, parabéns, tá bom? Vai receber aí no seu e-mail, vai estar recebendo no e-mail o par de ingressos para poder aproveitar esse show que acontece amanhã lá no SESI, certo? 11h55, a gente fica por aqui. Aproveita, me segue aí nas mídias sociais. Estou lá no Instagram, vai ser um prazer ter você por lá. Segue lá, alexandregomes.quiz, @alexandregomes.quiz. Segue aqui isso também, em diversas mídias sociais, @quizfm92.5. Tem intervalo na volta, horário eleitoral gratuito e obrigatório. Logo depois aí, tem Supla com o Bem Que Se Quis. Tchau, gente.
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0: frango.
1: Fala aí, pessoal, tudo bem? Bruno Suter aqui, começando mais uma semana. Fala aí, canalha.
2: Boa tarde, Brunão, tudo bem?
1: Tudo jóia.
2: Eu sinto uma alegria na sua face.
1: Ah, eu tô muito feliz, é porque a gente fechou com Massacrecha esse final de semana lá em Arapongas, no Paraná. Foi muito legal. Nem o Flamengo tá líder, né? Tá bom. Aqui, daqui a pouco começa a escolinha do rock, viu? A criançada de 0 a 14 anos pede música aqui no 11 99887-4343. Hoje, segunda-feira, momento rave metal.
2: Vão tomar um café antes?
1: Vou tomar um café?
2: É.
1: Ah, é? Tem o break, né?
2: Bora.
1: Ih, é. Já voltamos.

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4: É isso aí, papito. Estamos de volta com Bem Que Se Quis. Aqui é Bruno Supla, meu.
5: O Alexandre falou Bruno Supla.
6: Ele anunciou, daqui a pouco tem o Supla com o Bem Que Se Quis. Ah. É o Bruno Supla.
4: Certo, papito. Certo, Jumps.
5: Ó, momento heavy metal, velho.
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4: Ozzy Osbourne, I Don't Wanna Stop.

0: supremo do Queensryche, Operation Mindcrime, faixa título desse disco. Se você não conhece Operation Mindcrime, vai no seu serviço de plataforma de stream preferido e ouça, porque esse disco é um dos maiores clássicos da história do heavy metal. É um disco conceitual muito incrível, de 1988, Jeff Tate cantando demais, composições hiper inspiradas. Operation Mindcrime, nossa dica aí pra vocês, tá bom? A gente vai pro intervalo, daqui a pouquinho, criançada, sai do frio, pegue o seu abrigo, sua japona e vá pra escolinha do rock no próximo bloco. Já voltamos.
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14: Oi Samuel, oi Bruno,
13: oi.
14: Tudo bem com vocês? Hoje eu vou querer I Love Rock and Roll. Meu nome é Fabrício, sou de Guarulhos. Beijo, tchau. Deixa o rock sair de vocês.
13: Melhor maneira de começar a semana.

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1: Olá, tio Bruno. Olá, tio Babu. Meu nome é Marcelo, tenho 7 anos, moro em Itu. Eu queria que vocês ponham, por favor, Ramones.
2: Ramones?
1: Sbrice Bop, não deixa o rock sair de você.
2: Ah, é o Blitzkrieg Bop.

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1: Nosso último pedido, vamos ver.
2: Olá, eu sou o Jorge Henrique Arvaz da Silva. Tenho 12 anos. Eu quero que toque Green Day, Best Kick Case. E não deixe o rock sair de você.
1: Boa.

0: Basket Case com Green Day pra fechar o nosso Banksy Case de hoje. Pessoal, pra quem tá se perguntando, cadê Babu? O Babu, ele tá fazendo exames, tá indo no mecânico lá fazer os exames, que ele teve uma dorsicola, não melhorou? Homem é isso mesmo, né? Tem que esperar quebrar o carro pra ir no médico.
1: Segundo fontes, o Babu tá fazendo uma estrignância magnética.
0: Estrignância estrignética. Bom, amanhã teremos mais notícias sobre o estado de saúde do Babu. Ela tá lá no mecânico, lá fazendo manutenção. Dani Rani já está aqui. Dani Rani, seus lábios de mel. E eu vou falar uma coisa pra vocês. Tchau, foi legal, vai.
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4: Salve, nação roqueira! Ótima segunda, ótima semana pra você que vê a gente em casa, no carro, no trabalho, nessa friaca que não passa. Indo pro almoço, voltando do almoço, no home office. Seja muito bem-vindo, seja muito bem-vinda. Eu sou Dani Honey. Tá começando o nosso Conexão Rock com histórias, curiosidades e, claro, a sua participação, que é sempre muito importante. Muito bem-vinda no nosso WhatsApp. Já salva aí no seu celular. 11998874343. Enquete do dia. Só pra gente começar bem a semana. Na sua opinião, a banda favorita muda com o tempo?
5: Eu acho que muda. Não banda favorita muda com o tempo, mas a gente tem fases, né? Eu tenho assim, eu tô me metendo já. Eu tenho as minhas...
4: Foi pra isso que você ficou aqui, ó. Eu quero muito que você participe.
5: Fala, minhas bandas do coração, Black Sabbath e Iron Maiden.
4: Tá.
5: Então eu tenho fases Black Sabbath.
4: Tá.
5: Que eu fico ouvindo Black Sabbath direto. Aí de vez em quando muda, eu fico ouvindo mais Iron Maiden.
4: Tá.
5: E tem as coisas novas, né? Tipo, uma banda nova que eu tenho ouvido muito é o Ghost.
4: Olha!
5: Eu completei minha coleção do Ghost, eu tenho ouvido muito o trabalho do Tobias Ford, que ele é um cara muito genial, assim.
4: Que legal!
5: Então, são fases. Uma hora eu tô ouvindo Black Sabbath, outra hora eu tô ouvindo mais Iron Maiden, tô ouvindo bastante o Ghost e vai variando.
4: Você sabe que assim, quando eu era adolescente, todo mundo sabe que eu amava Bon Jovi, que eu aprendi a falar inglês, que eu
5: queria entender. Mas não ama mais?
4: Eu amo, mas eu não amo tanto mais. Eu amo até o New Jersey. Claro que eu vou ter pra sempre no meu coração. Mas hoje eu gosto demais de Foo Fighters. Eu comecei a gostar de AC/DC depois de véia. De Ramones depois de véia. Eu ouvia Roxette, ouvia Erasure. Eu acho que a gente vai aprendendo a gostar não só de bandas novas como Ghost, mas a gente vai redescobrindo coisas.
5: Exatamente.
4: Que a gente não conhecia. Tipo, de menina adolescente, eu gostava só de RPM. Eu fui ficando mais velha, comecei a gostar de Ira. Comecei a gostar de Camisa, sabe?
5: Vai aumentando a coleção.
4: Você vai descobrindo coisas que são novas pra você, mas não são novas no universo da música.
5: Muito legal.
4: Gostou?
5: Gostei.
4: Então a gente... Gostou? Ah, então tá. Obrigada. Tá. Ó, valendo uma camiseta da Kiss pra todo mundo que participar, a gente quer saber o seguinte: na sua opinião, banda favorita muda com o tempo? Sim? Não? Talvez? 11998874343. Valendo.
5: Bom horário.
4: Obrigada. Beijo.

0: O nome dela é Morissette, Alanis Morissette, aqui na Kiss. A gente ouviu Guardian, antes teve também Led Zeppelin com Good Times, Bad Times. Agora, 1:15, você tá na Kiss FM, 25 anos, sem deixar o rock sair de você. Enquete do dia, pra você que chegou agora, tava conversando aqui com o Bruno Suter, na sua opinião, a banda favorita muda com o tempo? Me conta. Olha, muitas mensagens legais chegando aqui de vocês. Oi, Dani. Oi, Bruno. Bruno já foi, ele só ficou aqui porque ele queria participar da enquete. No meu caso, continuo gostando de Ramones e recentemente descobri Misfits e Social Distortion. Acho que a gente vai se dando a oportunidade de experimentar e somar bandas ao repertório. É o Denis, da Vila Andrade. Beijo, Denis. Obrigada pela mensagem. Dani, aqui é Williams Ferreira, tamanho G. Já mandou o tamanho da camiseta. Todo mundo que mandar mensagem tá concorrendo. Minha banda favorita sempre será Iron Maiden. Pra mim, sempre será The Best. Beijo pra você, Williams. Obrigada pela mensagem. Danny Honey, gostei muito do exemplo do Bruno. Eu também tenho as bandas do coração. Pearl Jam, Soundgarden, Nirvana. E tenho ouvido muito Ghost, System of a Down e também My Chemical Romance. Essa última meio obrigada por influência da minha filha. Todo dia indo pra escola. Boa semana. De quem é essa mensagem? É do Marcelo Santos, de São Paulo. Beijo, Marcelo. Obrigada pela mensagem. Boa tarde, dona Dani. Boa. Bom, eu já tive como banda Engenheiros do Havaí. Deus me livre. Como? Deus? É ele que tá falando, Deus me livre. Agora não é nem banda. Ouço todo dia David Gilmour, Engenheiros. Eu dou palada no rádio se rolar. Mas que isso? Rogério Rocha Novakov. Beijo, Rogério. Obrigada pela mensagem. Mas não é pra odiar a banda que a gente não ouve mais tanto, assim. Ó... Dani, boa tarde. Na minha opinião, não muda não. Apenas descobrimos novas bandas. Minha banda favorita é o System of a Down. Às vezes, passo um mês sem escutar, mas de tempos em tempos revisito eles nos meus players. É o William do Jardim Santo André. Ele até fez uma tatu deles ontem. Olha, mandou a foto. Sold. Eu não sabia o que... Bem loira, né? Sold, gente. Sold é a abreviação de System of a Down. Mandou uma foto aqui, acho que é no pulso, se eu não me engano, de quem é essa mensagem. William. Beijo, William. Obrigada pela mensagem. Tem áudio de vocês aqui. Vamos ver o que vocês estão dizendo. Peraí.
1: Oi, Dani Mel. Boa tarde.
0: Oi.
1: Tudo bem? Aqui é o Rogério. Olha, minha banda favorita... Não mudou, não. Sempre foi e sempre será o Iron Maiden.
0: Ó. Oh.
1: Mas confesso que tenho ouvido bastante Led Zeppelin, que inclusive tá tocando agora aqui na Kiss.
0: Aê!
1: E Aerosmith. Então são as duas bandas que eu tô escutando bastante.
0: Tá.
1: A minha banda favorita segue sendo o Iron Maiden.
0: Aí.
1: Beijo, não deixe o rock sair de você. Boa semana.
0: Beijo pra nós.
2: Fala, Dani Honey. Aqui é a Renata, de Bragança / São Paulo.
0: Oi.
2: E não deixe o rock sair de você nunca, jamais, em primeiro lugar. E a minha banda favorita desde a adolescência é Rush, vai sempre ser. E aí tem as super favoritas também, outras que eu gosto.
0: Tá.
2: Mas Rush mora no meu coração, inclusive vou no show. Não deixe o rock sair de você nunca, jamais. Um beijo.
0: Beijo!

0: 25 anos sem deixar o rock sair de você, você tá na Kiss, bebê. A gente já viu In Excess com Never Tear Us Apart. Pra você que chegou agora, enquete do dia. Na sua opinião, a banda favorita muda com o tempo? Ou a gente tem um carinho com as bandas que a gente gostava e a gente vai acrescentando bandas ou não? A banda que a gente gosta é a banda que a gente gosta. 11998874343. Lembrando que todo mundo que mandar mensagem concorre a uma camiseta da Kiss, mais conhecida como nosso manto sagrado. Fechou? Fechei. Peraí que eu já volto.
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Até a última nota, você tá pensando o quê? 25 anos sem deixar o rock sair de você, você tá na Kiss, a gente ouviu o Matchbox 20 com Disease. Agora, 1 hora e 28 minutos, enquete do dia pra você que chegou agora. Eu quero saber se, na sua opinião, as nossas bandas favoritas mudam com o tempo. Tem tanta mensagem legal chegando aqui de você, hein, gente? Olha, oi Dani, sua linda. Aqui é a Sheila de BH. Na minha adolescência era Legião Urbana, Barão Vermelho, Elvis e Pink Floyd. Hoje, eu aprendi a amar Ozzy. Meu marido foi o responsável. Iron Maiden e Pearl Jam. Olha como é bom casar, gente. Amo seu programa. Fico dando risada sozinha no meu trabalho. Beijo, Sheila, querida. Obrigada pela mensagem. Beijo pra todo mundo em BH ouvindo aqui, tá? Oi, Dani. Tudo good? Minha banda favorita de adolescente era Guns. Aí eu fui num show dele em 2018 e me desanimei. Fiquei triste com o Axl, fiquei de mal. Aí eu conheci o Iron, me apaixonei, amor à primeira vista. Mas aí no ano passado eu fui no show do Guns e fiz as pazes com ele. E voltamos a ser um casal. Eu não aguento vocês. Mas realmente, me permitir amar Rammstein, só saio pra correr ao som de Du Hast. Olha, Andréia Nunes, camiseta aí, me adorei. Beijos, Andréia, obrigada pela mensagem. Que bom que vocês fizeram as pazes e voltaram a ser um casal. Dani, é o Marcos de Americana. Minha banda favorita sempre será o Guns N' Roses. Assim, curto e grosso, tá certo. Beijo, obrigada. Boa tarde, Dani. Aqui é o Alex de Seattle. Muda sim. Olha a Kiss atravessando fronteiras, tá ouvindo a gente pelo aplicativo. É, muda sim, Dani. Ontem eu gostava de Beatles, Queen, Nirvana, Guns e Legião. Hoje é Queen, Beatles, Guns, Legião e Nirvana. Olha, vocês, não deixe o rock sair de você. Alex, beijo, obrigado pela mensagem. Já já eu leio mais mensagens, gente. Por quê? Porque agora a gente vai ouvir um dos maiores hinos de entrega emocional da história do rock. Uma interpretação intensa, rasgada e visceral do começo ao fim. Tô falando de quem? Quem, gente? Dela, né? Janis Joplin. Uma música que ela gravou com a banda Big Brother and the Holding Company em 68, parte do icônico álbum Cheap Thrills. A letra conta a história de um relacionamento desigual e tóxico, onde a protagonista, mesmo machucada e ignorada, continua se entregando. Você conhece alguém assim? O famoso refrão, gente, take another little piece of my heart now, baby. Pegue mais um pedacinho do meu coração agora, amor. Tipo, vai, machuca mais mesmo. Representa tanto a dor da rejeição quanto a resiliência. Com a sua voz visceral e interpretação crua, a Janis deu a essa música uma intensidade que refletia a luta das mulheres para serem ouvidas e respeitadas na conturbada década de 60. Ela transforma a dor de um relacionamento tóxico numa demonstração de força e resiliência feminina, fazendo da música um verdadeiro hino de resistência emocional, onde a dor se torna coragem para continuar amando e vivendo intensamente. Viva Janis Joplin, sempre!

0: 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Você tá na Kiss, bebê. Gente, não adianta. Nunca vai existir alguém como Janis Joplin que cantasse de uma maneira tão visceral, né? A gente ouviu Piece of My Heart. Teve a Dani, você conseguiu me fazer chorar com esse monólogo. A Janis Joplin é minha rainha do rock. Quem falou isso aqui foi o Fábio Moreira. Beijo, Fábio. Obrigada pela mensagem. É, a Janis é sensacional. Aliás, gente, ó, vocês sabem que a Janis Joplin teve uma passagem pelo Brasil, né? Em fevereiro de 1970, ela desembarcou aqui no Rio, ó, eu, bem lá no Rio. Ela desembarcou no Rio na véspera do carnaval, na verdade, para aproveitar a festa e tentar se afastar do vício em drogas, né? Ela ficou no Copacabana Palace, ela deu uma famosa coletiva de imprensa. Diz a lenda que ela foi convidada a se retirar do hotel após supostamente nadar nua na piscina. Como eu amo a Janis Joplin. Depois ela viajou pelo Nordeste do Brasil, viajou de carona. E ela conheceu também o Serguei, dizem. Aí na Bahia falam que ela ia compor na beira do rio, ia tomar uma cachaçinha, namorou um pescador chamado Suica. E parece que ela aproveitou bastante o rolê por aqui. Aliás, tenho provas, tenho imagens, tá? Tem uma entrevista dela mesma contando dessa viagem. Tem depoimentos dos pescadores locais confirmando essa história. Só que a entrevista começa, gente, com o entrevistador falando assim: a última coisa que eu soube sobre você é que você esteve no in the jungles of Brazil, tipo na selva do Brasil. Tá sabendo legal ele, né? Só faltava falar que a capital era Buenos Aires. Mas ela responde que foi uma viagem de férias, on the road mesmo, bem hippie, de carona. Gente, já pensou? Você tá lá dirigindo, a Janis Joplin pedindo carona? Enfim, acabei de postar ela com a entrevista nos stories, nos meus stories. É surreal. Vai lá ver que você vai gostar. Está no arroba DaniMelW e eu já volto. Pera aí.
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você, né? Be yourself. A gente ouviu o Audioslave aqui na Kiss, 25 anos sem deixar o rock sair de você. Antes teve Clash com Training Vain. Agora faltam 10 para as duas. Enquete do dia para você que chegou agora. Você acha que a nossa banda favorita muda com o tempo? Tem tanta mensagem legal de vocês chegando aqui, ó. Boa tarde, Dani. Acredito que cada época nos proporciona amarmos o que é bom. Minha história se iniciou com Raul, passou por Legião, se aperfeiçoou com LED, Deep Purple, fiz especialização em System e mestrado em Black. Coisas do coração. É do Wellington Santos do ABC. Não deixe o rock sair de você. Mandou o tamanho da camiseta. Beijo, Wellington. Obrigada pela mensagem. Adorei. Mais uma mensagem aqui. Oi, Dani, linda, Honey da minha vida. Acho que me leio demais. Pra mim, sempre foi Iron acima de todas as coisas e bandas. Dentre as outras, existem as fixas. Halloween, Metallica, AC/DC, Nightwish e Épica. Mas também existem as que vêm e vão. É, Wellington Monteiro, manto tamanho GG de Taubaté. Beijo, Wellington. Obrigada pela mensagem, né? É, tem as fixas, né, gente? As bandas que a gente amava. Eu amava muito Bon Jovi. Hoje eu amo, mas eu amo menos, né? Dave Grohl ultrapassou um pouco de Bon Jovi. Bom, oi, Dani. Não, essa já foi. Calma. Dani, tudo bom? Tudo bom. Venho ao longo dos anos somando bandas na minha listagem. Mas de 2000 pra cá, minha banda favorita é System of a Down. Ah, enquanto eu não ganhar o manto sagrado rock,

0: Olha, sempre gostei e gosto do Queen, escuto Rolling Stones, AC/DC e Pink Floyd, mas aprendi a gostar do Aerosmith e Ozzy Osbourne. De quem é? Newton Ricardo Levi. Beijo, Newton, obrigada pela mensagem. Vamos aos áudios de vocês, vamos ver o que vocês acham. E aí, sua banda favorita muda com o tempo ou não? Continuam as mesmas da nossa adolescência e juventude?
1: Fala, Dani Runny, é o Thiago Rocha de Carapicuíba. Dani, banda de rock é igual pizza. Nós gostamos das tradicionais. Mas sempre tem um sabor novo a ser degustado que nos surpreende.
0: Certo.
1: Né? Na vila onde eu morava, os caras me chamavam de Rubastank. Eu não gostava dos caras. É de tanto eles me encherem o saco, eu comecei a ouvir. Não é que eu gostei de algumas músicas?
0: Olha aí.
1: É isso, né? É, a vida é assim. Tem coisas que a gente não gostava e começa a gostar. Que nem brócolis e giló. É isso aí, Kiss FM, não deixa o rock sair de você.
0: Beijo!
2: Fala, Dani, querida. Galbiati de Campinas.
0: Oi.
2: Já diziam os Titãs, né? Que existe sempre a melhor banda de todos os tempos da última semana. Os gostos mudam, né?
0: Uhum.
2: Mas a essência fica. E é isso aí.
0: Mais uma.
3: Fala, Dani Honey, que é o Wellington de Bragança. Cara, muda sim. Muda porque nós mudamos, né? Uhum. Quando a gente ouve uma banda pela primeira vez e amor à primeira vista,
0: uhum,
3: a gente quer saber tudo sobre a banda, aquela tal coisa, é porque a gente tá vivendo aquela fase, aquele momento.
0: Verdade.
3: E depois que a gente vai ficando um pouquinho mais velhinho, né, com mais primaveras,
0: uhum,
3: a gente é outra pessoa.
0: Entregando
3: tanto idade. Que a gente gostaria muito de voltar no passado com a cabeça que a gente tem hoje, né?
0: Verdade.
3: Mas eu acho que muda, sim. E é bom que mude, né? Porque aí a gente acaba conhecendo mais opções, né? De música, de banda.
0: Uhum.
3: No meu caso, eu gosto muito do Guns, AC/DC, mas a gente muda, sim. Valeu. Ótima tarde pra nós. Não deixa o rock sair de você. Nunca.
0: Jamais.

0: ano sem deixar o rock sair de você, você tá na Kiss, bebê. A gente já viu Grand Funk Railroad com Bad Time. Pra você que chegou agora, eu quero saber o seguinte, na sua opinião, nossa banda favorita muda com o tempo? Sim? Não? 11 99887-4343, todo mundo que mandar mensagem tá concorrendo a uma camiseta lindona da Kiss, mais conhecida como nosso manto sagrado. Não esquece de mandar nome e RG. Fechou? Fechei. Já volto. Pera aí.
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0: vocês soubessem o que acontece nos bastidores dessa rádio, hein? Samuel Canali cantando pelo vidro essa baladaça do Aerosmith, What Could Have Been Love. É linda, né, gente? Antes teve Stones, The Rolling Stones com Don't Stop. Agora 2:11 para você que chegou agora, enquete do dia. E aí, na sua opinião, a nossa banda favorita muda com o tempo? A gente para de gostar, fica de bode ou continua gostando guardada no coração e abre espaço para novas bandas? Tem tanta mensagem legal chegando. Alguém aqui falou assim: viva Janis, a Gislaine de São Miguel, viva Janis Joplin, sempre foi minha cantora preferida. As bandas Legião, Capital e AC/DC. Mas Dani, hoje eu continuo com a mesma preferência e incluo Linkin Park e System of a Down. Beijos de Camiseta M, obrigada pela mensagem. Dani, minha banda favorita é o Creed, mesmo com todo o ódio da galera contra eles. No meio do caminho, aprendi a gostar muito de Foo Fighters, eba, todos os álbuns, e Van Halen é o meu pódio de bandas. Fernando de Vitória, Espírito Santo, beijo, Fernando, pra você e pra todo mundo de Vitória, do Espírito Santo, ouvindo a Kiss. Dani, eu curtia muito o U2, hoje eu acho um saco. Tá bom, é o Fábio. Fábio Miguel de Caxias, Rio de Janeiro. Então, às vezes a gente fica com bode mesmo. Dani, sensacional a história da Janis Joplin no Brasil. Porém, como ela pode ser confirmada por pescadores? Não é possível, pois pescadores são sempre cheios de histórias. Enfim, banda favorita é o Iron Maiden, seguida de Metallica. E a lista segue, não muda, desde a minha adolescência. Wellington from Texas. Wellington, juro que os pescadores confirmaram a história. História de pescador é sempre... tem imagens e depoimentos. Vai lá nos meus stories pra você ver. Postei, meu. @DaniMelW. Vai lá ver. Eles contam várias da Janis lá na... Ela foi, né, de carona. Você sabe que ela morreu 7 meses depois, né, que ela veio pro Brasil. Infelizmente, ela nos deixou. Nossa, que perda. Bom, Dani linda, acho que muda sim, mas sempre algumas sempre ficam. Pra mim, Rush e Ira são eternas. O Marcelo da Vila Mariana, não precisa colocar meu nome no sorteio, já tem um manto. Beijo grande. Ô, Marcelo, obrigada, participou porque é fã do programa mesmo. É bom que você dá espaço pra mais gente ganhar o nosso manto. Dani, sua linda, tudo bem? Tudo? Em primeiro lugar, parabéns pelo programa, ele é viciante e divertido. Amo demais. Dani, minha banda favorita sempre foi Iron Maiden, mas hoje ela divide o pódio com Black Sabbath, King Diamond e outras bandas da cena metal. Acho que é a idade, né? Um beijo enorme e não deixe o rock sair de você jamais. De quem é? Da Flávia Danta Soares de Santo André. Manto tamanho G, Flavinha, querida, obrigada pela mensagem, beijo grande pra você. Vamos aos áudios de vocês, vamos ver o que vocês pensam, bora.
1: Oi, Dani, aqui é o Bruno do Rio de Janeiro, tudo bem?
0: Tudo.
1: Então, Dani, a minha banda favorita sempre será, a qualquer momento, a qualquer hora, Led Zeppelin. Aqueles caras são demais, eu não consigo gostar de outra banda, eu sou viciado em Led Zeppelin.
0: Somos.
1: Um beijo, Dani, deixa o rock sair de você.
0: Beijo!
2: Fala, Dani Honey, aqui é o Douglas de Hortolândia. Dani, realmente as pessoas mudam, os gostos mudam. Eu não gostava de Foo Fighters e hoje eu gosto menos ainda.
0: Um abraço. Pode parar.

0: 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Você tá na Kiss, bebê. Como é bom ouvir Creedence assim, né? Numa segunda-feira pra começar a semana. A gente ouviu Hey Tonight. Ó, gente, pra você que chegou agora, enquete do dia. Na sua opinião, banda favorita muda com o tempo? Eu preciso pedir uma coisa pra vocês, gente. Não mandem áudios tão longos, não mandem podcast. Mandem áudios de no máximo 30 segundos, por favor. Poder de síntese, pode ser. Porque aí dá tempo de colocar mais gente. Se vocês mandam áudios muito longos, eu não consigo pôr todo mundo. Fechou? Fechei, já volto, peraí.
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A gente ouviu Green Day com When I Come Around. Teve também Blind Melon com No Rain. Aquela do clipe da abelhinha, entendedores entenderão. Entregando a idade de novo. Agora 2h29, enquete do dia. Eu quero saber o seguinte, na sua opinião, você acha que a nossa banda favorita vai mudando com o tempo ou a gente mantém aquela favorita e vai agregando novas? Muitas mensagens legais chegando de vocês. Olha, o Daniel Aver, de Laje, Santa Catarina, fala: oi Dani, tudo bem? Muda sim, sempre fui fã do Metallica e do Iron Maiden. Aí veio meu filho Cauã, que hoje tem 20 anos, e me apresentou Slipknot e System of a Down. E hoje sou muito fã deles. Forte abraço. Ó, que legal, tá vendo? É o Daniel Aver, de Laje, Santa Catarina. Beijo, Dani. Obrigado pela mensagem. Beijo pro filhão também. Sempre bom. Daniel, que é o Ricardo Nozuma, de Interlagos. Amo Guns N' Roses, mas sempre gostei de rock farofa. Poison, Whitesnake, Cinderella. Nelson's Brothers, caros irmãos Nelson, lembra? Somos trigêmeos. Van Halen, Faith No More, Bon Jovi. E hoje gosto também de Nightwish, Marilyn Manson e Ozzy. Quem mandou esta mensagem é o Ricardo Nozuma. Beijo, Ricardo. Obrigada pela mensagem. Quem mais tá por aqui? Oi, Dani. Minhas preferidas: Aerosmith, Capital Inicial, Metallica, mas eu tenho uma nova paixão com Linkin Park. É o Luciano Borges Ferreira. Beijo, Luciano. Obrigada pela mensagem. Já já eu leio mais. Por quê? Porque agora a gente vai ouvir um dos maiores sucessos do Kiss, escrito pela dupla Paul Stanley e Gene Simmons, em 75. E o Paul Stanley já falou que a inspiração dele, gente, para compor essa música foi quem? O presidente da gravadora Casablanca, na época. Ele fala o seguinte: um dia em Los Angeles, ele nos levou ao seu escritório e falou o seguinte: vocês precisam de um hino do rock, tipo um grito de guerra pra banda, um sucesso explosivo que o seu público possa cantar e com o qual se identifique. Aí o Paul Stanley fala que ele foi direto pro hotel, escreveu os acordes e a melodia naquele instante, e que essa música resume a filosofia da banda sobre a vontade de aproveitar a vida ao máximo, já que a gente não vai ter uma segunda chance. É sobre celebrar a vida durante o dia enquanto se ouve rock and roll durante a noite. Quem já foi no show do Kiss sabe que é isso mesmo, virou a música mais tocada da banda nos shows e um dos maiores hinos da história do rock. Você sabe de qual música eu tô falando, não sabe? Dessa aqui, ó.

0: 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Ah, gente, quis, na quis, né? Como eu amo falar isso, a gente ouviu rock and roll all night. Ó, eu achei um vídeo incrível de uma versão acústica dessa música no MTV Unplugged de 95. Estão todos sem maquiagem, é sensacional. Foi assim, ó, 9 de agosto de 95, Kiss viveu um dos momentos mais simbólicos da sua história durante a gravação do MTV Unplugged em Nova York. Paul Stanley, Gene Simmons, Bruce Kulick e Eric Singer receberam no palco os ex-integrantes, fundadores também do Kiss, o Ace Frehley e o Peter Criss, reunindo pela primeira vez, gente, desde 79, os quatro membros fundadores da banda. Esse reencontro ganhou seu momento épico no encerramento com esta música Rock and Roll All Night. É demais, tá todo mundo tocando junto, tipo passado e presente do Kiss lado a lado, tanto que a repercussão positiva desse especial ajudou a abrir caminho para a reunião definitiva da formação clássica em 96. Eles saíram em turnê de novo. Paul Stanley, Gene Simmons, Ace Frehley e Peter Criss voltaram juntos aos palcos na turnê Alive World Wild. É óbvio que eu acabei de postar um trecho dessa música, a versão acústica que eu amei, Rock and Roll All Night, no meu Insta. Quero saber se vocês gostarem e, por favor, reparem no bigodinho safado do Gene Simmons, que eu também gostei, pronto, falei. Tá lá nos meus stories, @danimelw, vai lá e fala o que você achou. Já volto, pera aí.
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0: Até. Até a última nota. 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A gente ouviu o Bo Bita aqui na Kiss. 25 anos sem deixar o rock sair de você. Antes teve Blur com Song 2. Agora faltam 14 para as 3. Enquete do dia para você que chegou agora. E aí? E na sua opinião? A nossa banda favorita vai mudando com o tempo? Ou a gente continua com as bandas preferidas do coração e vai agregando mais bandas? Tem muita mensagem legal chegando aqui, ó. Dani, eu prefiro ser essa metamorfose ambulante do que ter aquela velha opinião formada sobre tudo. Amo várias bandas nacionais e internacionais antigas, mas o novo que é bom não pode ser ignorado. Muito bom, muito poético. Quem mandou isso foi a Matilde Barbosa de Guarulhos, São Paulo. Beijos, Matilde, querida, obrigada pela mensagem. Tem uma curta e sucinta aqui do Humberto Rodrigues, do Rio de Janeiro. Dani, banda de preferência é igual mulher. Você ama e é fiel a uma, porém pode admirar várias. Tá bom pra você? Tá certo. Dani, boa tarde. Gosto de bastantes bandas. A minha de cabeceira é o Megadeth. Aliás, duas coisas. Ontem foi aniversário do Mustaine, fez 65 anos, ó. Mustaine não saiu do Metallica. Ele demitiu a banda inteira e mudou o nome pra Megadeth. É verdade, sorte a nossa, né? Que aí a gente tem o Megadeth e o Metallica. Quem mandou isso foi o Anderson de Santo André. Beijo, Anderson. Obrigada pela mensagem. Vamos ao que vocês estão dizendo nos áudios. Bora. Cadê aqui?
1: Fala, Dani, tudo bom? Alexandre aqui do Rio de Janeiro.
0: Oi.
1: Só pra te falar, cara, o gosto da gente acaba mudando em alguns casos. No meu, eu não acredito que ele tenha mudado. Eu só fiquei um pouco mais maleável em algumas situações. Eu sempre gostei e sempre vou gostar de Whitesnake.
0: Olha.
1: Mas hoje eu tenho um gosto também pelo pessoal do Nightwish, por exemplo.
0: Olha só.
1: Que é uma banda mais recente.
0: Tá bom.
1: Não é?
0: Uhum.
1: Dentre outras aí que aparecem. Mas é isso aí, não deixa o rock sair de você. Tamo junto, hein? Apesar da chuva. Abraço.
0: Beijo.
2: Fala, Dani, boa tarde. Leandro de Hortolândia. Dani, não suportava metal. Na época de adolescente não gostava de metal. Só gostava do famoso punk rock. E hoje eu já curto o metal, o new metal, gosto muito de Metallica, AC/DC,
0: aí,
2: entre outras bandas da cena metal.
0: Tá vendo? Mas
2: antigamente era só punk rock, street mesmo.
0: Tá bom, um beijo.
3: Boa tarde, Dani Honey, Ali Frutuoso falando, aqui direto de São Miguel Paulista, Zona Leste de São Paulo.
0: Oi.
3: Ei, Dani. Meio difícil de responder isso aí, hein? Um cara super conservador. E sempre existe coisas novas pra gente ouvir.
0: Certo.
3: Mas no final das contas, a gente sempre volta pras tradicionais e clássicas, né?
0: É.
3: Então a gente sempre vai estar ouvindo Sabá, minha banda de travesseiro, Queen.
0: É.
3: Led Zeppelin, Purple, UFO, Triumph.
0: Bon Jovi.
3: Status Quo, AC/DC, e essa que você tá tocando agora, Bedtime, Grand Funk, classicaço dos caras.
0: Tá bom.
3: Uma excelente e abençoada semana pra todos nós. Beijo, parabéns pelo programa e Kiss FM. Descubra o rock que existe em você.
0: Valeu!

0: Encerramos bem? Sim, eu com certeza. A gente ouviu Korn aqui na Kiss com Word Up. Antes teve Stray Cats com Rock This Town. Gente, não dá tempo de mais nada. Os meninos já estão aqui no estúdio. Diego Barone, Samuel Canali. Esse foi o Conexão Rock de hoje. Muito obrigada pela sintonia, pela companhia, por tantas mensagens. Vocês são incríveis. Vocês fazem esse programa ser muito mais legal. Eu sempre falo isso. Que tenhamos uma ótima semana. Todo mundo que mandasse mensagem estava concorrendo ao nosso manto sagrado. Quem ganhou foi a Suzana de Melo, final da RG 1975. Parabéns, dona Suzana. Pode retirar a partir de amanhã aqui na Kiss, Paulista 2200, 15º andar. Obrigada a todos que participaram. Você que está aí do outro lado, se quiser trocar uma ideia nas redes sociais, o meu Insta é @danimelw, o da Kiss FM é @kissfm92.5. Fechou? Quer que eu repita? @danimelw e @kissfm92.5, tá? Agora tem o Rock Cash com não posso falar Samuquinha, né? Samucaço. Diego Barone. Ô, gente, juízo, mas não muito, e respeito sempre, tá? Beijo!
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14: 3 e 1, uma excelente tarde de segunda pra você curtindo a Kiss FM. Boa semana, eu sou Samuel Canali, esse é o Rockcast na área até as 5. Muito boa tarde, Diego Baroni.
15: Grande Samuca, uma ótima tarde pra você. É isso, né? A gente chega com o pé na porta, mas quem quebra tudo mesmo é o Rockcast, que tá no ar aqui agora. E você que ouve o programa, você que tá ouvindo pela primeira vez, enfim, seja bem-vindo, seja bem-vinda. Pode ficar à vontade, participar, porque essa é a resenha mais rock and roll do rádio. E pra ter resenha, tem que ter conversa. Então você pode participar com seus comentários, manda salve, manda música, manda um áudio com o som que você quer ouvir. Hoje a gente atende o seu pedido no Rockcast e coloca na mensagem nome e RG pra concorrer ao prêmio de hoje. Então vai lá, 11 99887-4343. O que que nós temos aqui? Um kit da Kiss, que tem vários prêmios em um só.
14: Tá bonito, hein?
15: Tudo seu hoje. Bonito. Mas pra isso tem que participar, quem sabe você não leva no final. Então aproveita pra ficar à vontade pra comentar também os nossos momentos aqui no programa, o Kiss em Concert. Entre outras coisas, a gente espera a sua participação aqui. Certo, Samu?
14: Hoje tem chuva de rock aqui, hein?
15: É, pois é. Porque olha, essa chuva forever aí, né? É só mesmo chovendo rock aqui. Aliás, vamos começar bem, hein?

0: 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A gente curtiu por aqui Travis com Side, antes Rudogurus e Queen. Diego Baroni, temos convidado hoje, hein?
1: Uma surpresa pra você que ouve o Rockcast nessa segunda-feira, um cara que é um grande amigo da Kiss há muitos anos, se sente em casa aqui, tem novidades pra contar, que aliás, um show amanhã que junta punk rock com orquestra sinfônica, mas ele vai explicar melhor. O nosso grande papito, Supla, seja bem-vindo aqui na Kiss ao Rockcast.
2: Muito obrigado. Boa tarde a todos os ouvintes, Daniel, Samuca, a todos os ouvintes da Kiss FM. How are you? Tudo bem com vocês? Sempre um prazer, estamos aí, né? É isso aí, vamos fazer um show muito louco amanhã, que está sold out, então, né, na Sala São Paulo, com o grande maestro João Carlos Martins.
1: É um encontro, né, histórico, né? Porque o João Carlos Martins é um cara que vem da música clássica, mas ele virou pop, né? Ele conseguiu trazer a orquestra pro grande público, né? As pessoas gostam, ele tá sempre presente na televisão. Aí junta ele, que é uma grande figura da música, com você, que já é, poxa, um cara super conhecidíssimo, que flerta em todas as frentes e tudo. E aí, você que vem do punk, sua essência é punk.
2: Rock and roll, eu diria. Como que vai ser? Rock and roll, é importante dizer. Não, porque, lógico, eu tive influências punk, né? Eu gostei muito do visual e da energia que vinha do punk, mas eu me considero rock and roll mesmo, porque a primeira banda que eu amei e amo até hoje é The Fucking Beatles.
1: Que aliás vai estar no repertório desse show, que se chama Frombatio Supla.
2: Sim.
1: Amanhã, certo, Samuca?
0: Exatamente. Como é que vai ser esse show, Champs?
2: Então, a gente já... Eu vi os ensaios já aconteceram, hoje tem o último ensaio com o maestro também, e aí os arranjos estão muito bonitos, né, com a música clássica. Então, para mim é uma emoção muito grande eu escutar a Garota de Berlim com um arranjo, com uma orquestração e tal, né? E o do João é muito interessante a vida dele também, porque ele, quando ele tinha 63 anos, né, ele tem 85 hoje em dia. E não para aí, né? Tipo, é uma inspiração. Então é tipo um herói mesmo, sabe? Mas ele foi... o médico falou pra ele, ó, você não consegue mais tocar piano como você tocava, assim. Então não dá. E aí ele fez mais de 30 operações. E aí ele se reinventou e virou maestro, né? Uhum. E aí ele começou a reger e tal. E é importante lembrar, no auge dele, assim, quando ele era molecão e tal, assim, ele era tipo um dos melhores intérpretes de Bach, né? Uhum. Com vários shows em Nova York.
1: Ele tem essa ligação, né?
2: Eu mesmo, há um mês atrás, eu levei o pessoal da minha banda, os Punks de Boutique, pra assistir um Beethoven, ele, né? Executando ali um Beethoven na Sala São Paulo. E foi realmente... É bonito de se ver, cara. É
1: de arrepiar. Sabe? E é buscar inspiração também pra que a banda se inspire, porque assim, esse repertório tem Beatles, tem Simon and Garfunkel.
2: Oh, that's right.
1: Cara, legal demais, hein?
2: Sim, a gente gosta bastante. Então, até Raindrops Keep Falling on My Head, do Burt Bacharach, né?
1: E os clássicos também de toda a sua carreira.
2: Sim, alguns, né? Lógico. E tem uma história muito curiosa. A gente, eu fiz uma música que se chama English Birds, né? E é uma música que o arranjo, ela é nova, ela não foi lançada, mas a gente vai tocar ela em primeira mão lá no na Sala São Paulo amanhã. E por ter esse contato, a partir desse contato que eu fui tendo com o João Carlos Martins e toda a orquestra, né, eu fiz o arranjo dessa música pensando já numa orquestra. Uhum. Então é uma música que a gente vai tocá-la pela primeira vez, inédita. Ela nem foi lançada ainda, ela se chama English Birds, que quer dizer, English Birds são a pássaros ingleses, né? Que era uma forma como os ingleses se chamavam as meninas. Então são essas meninas dos anos 60, no qual eu me inspirei, e inspiraram os nossos grandes ídolos do rock, que são sagrados, pelo menos aos meus olhos. Sim, claro, entendeu? Claro. Né? Então, tipo, Patti Boyd, Marianne Faithfull, né? Essas grandes mulheres, né, que merecem toda o nosso prestígio,
1: nossa admiração.
2: Tal. E aí é isso. E tem uma coisa muito bonita dessa música também, que ela fala: anything is possible if you're inclined. Tudo é possível se você, sabe, não for forçado, sabe, e vier do coração, né, também. Então essa é a música, e a gente vai tocá-la pela primeira vez amanhã.
1: E
2: é
1: a primeira vez também que você flerta com orquestra, é a primeira vez que você toca com a sua banda junto com uma orquestra?
2: Sim. Não, eu já toquei uma vez, vez eu cantei com o Rich, a gente canta com a Filarmônica de Santos.
1: Ah, que legal.
2: Foi bem legal.
1: Boa.
2: Né? Mas essa é a primeira vez mesmo, e então eu tô muito animado, e pra mim é uma... Pô, é uma emoção muito grande, meu. Você escutar Green Hair, Chopper Girl, com uma orquestra tocando com o tímpano batendo ali, é muito louco.
0: Ô, Champs, vai ser amanhã, então.
2: Amanhã, às 8h30, já está sold out.
0: Tá.
2: Tá sold out, mas sempre tem aquela coisa, né, de às vezes sobra ingresso ali e tal, entendeu? Então, quem quiser, eu acho que vale a pena aí.
1: Devido ao sucesso, data extra, de repente.
2: É, quem sabe, né? Mas já está sold out, já faz 2 semanas que já ficou sold out.
0: Tá, é. Faz o seguinte, você ouvindo aqui Zé FM, por via das dúvidas, entra no site feverup.com, tá? Sim. Lá tem a venda de ingressos, vai que rola uma desistência, uma devolução em cima da hora, né?
2: Tem que ver. Eu acho que é melhor ir, eu sei que é arriscado ir lá, né? Mas eu já fui algumas vezes falando que estava sold out e eu vi os lugares meus vazios, então acho que se... Porque a própria aqui na promoção da rádio, eu sei que tem alguns ingressos que foram sorteados, às vezes o pessoal pega e não vai, né? E o pessoal coloca pra dentro, assim, entendeu? Né? Então tem essa também. Outra coisa que eu queria falar, que acho que hoje ou amanhã vai ser anunciado a festa de Halloween da Kiss FM.
1: Olha, isso aí eu tô interessado.
0: Dia 30. Posso ir?
2: Não, você não.
1: Caramba, se o Samuca não pode ir, imagina se eu posso.
2: Só se for fantasiado de sadomasoquismo. Imagina, eu vou pôr uma máscara no Samuca, aquela, sabe, que ele fica preso, ó, vou algemar ele e vou colocar ele de cuequinha de couro e aí ele vai. Tô brincando, Samuca.
1: Mas então essa você cena tá falando, é primeira mão aqui, hein?
2: É
1: primeira mão, novidade sim, anunciado. Realmente, quentíssimo, olha aí.
2: Dia 30 de outubro, Halloween, então vai ser... A gente vai tocar, vai ter concurso de fantasia, né? Não vai ser a orquestra que vai estar tocando, mas vamos fazer um show maravilhoso lá pra vocês. Aí é isso, meu. Tô bem animado, né? E pra mim é realmente uma emoção muito grande fazer esse show amanhã.
1: Maravilhoso. Supla aqui no Rockcast.
0: Certo. Sensacional. O que a gente pode ouvir, Champs, um som seu aí?
2: Bom, a gente vai escutar uma música que tem até a ver com Halloween, eu acho, porque é com a banda meio gótica roqueira, 69 Eyes. Né, que é uma banda aqui da Finlândia, e eles vieram aqui pro Brasil, e a gente tinha alguns amigos em comum, e eu tinha uma banda nos anos 90, na época que eu morei em Nova York, que se chamava Psycho 69, e ele tinha ouvido falar, e ele escutou uma música, o cantor, o Jerry Kay, falou, meu, eu gosto muito daquela música, Trip Scene. Eu falei, então por que a gente, vamos regravar ela, claro. E você canta comigo, que eu canto ela meio gravona assim, né, meio saindo do caixão, então pode ficar interessante. E aí a gente regravou e ele canta com a gente, 69 Eyes, com eu e os Punks de Boutique. Né?
0: Vamos ouvir.
2: Vamos ouvir?
0: Demorou.
1: Agora aqui no Rockcast.
2: Come on.

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0: som do live aqui na Kiss, top, Rockcast rolando, falando em live, Samuca, aproveitando aqui o gancho, a gente tem falado sobre muitos shows que rolaram e que vão rolar em 2026, mas já tem show prestes a ser programado aí, vamos entender direitinho, pro ano que vem. Nós estamos falando do U2, tá? Que deve, vamos repetir aqui, deve tocar no Brasil em 2027. A informação foi dada pelo portal Léo Dias e repercutiu em vários meios de comunicação, não é isso?
1: Rapaz, Instagram, Facebook, nesse final de semana a galera só falava disso. Sim. E segundo o site, Diegão, U2 fará um show apenas no Brasil, em São Paulo, no final de fevereiro ou início de março do ano que vem. Como o Diegão falou, até o momento não há uma confirmação oficial da banda. Se rolar, a gente passa aqui pra você.
0: E agora vamos voltar pra 1980, curtir o primeiro hit do U2, do primeiro álbum chamado Boy, ao Eu Falo, que eles costumam tocar no show até hoje.

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0: um privilégio poder colocar você no ar aqui no Rockcast, tá? E deixa eu fazer alguns comentários aqui das pessoas que estão participando. E ó, só um breve comentário sobre esse kit da Kiss aí, tá todo mundo querendo, viu? Então, de repente, se você ganhar, você vai gostar demais. A Rose Estival, da Vila Prudente, ela comentou sobre o U2, a notícia da possibilidade da banda tocar no ano que vem. Ela falou, ah, é um sonho curtir o U2, eu quero muito, tomara que aconteça, né?
1: A última vez deles aqui foi em 2017, foi aquela turnê maravilhosa tocando o Joshua Tree na íntegra.
0: Eu lembro, nossa.
1: Cara, foi um show maravilhoso.
0: É, o meu pai foi, eu não fui, mas aí ele me trouxe o copo especial, sabe, do Joshua Tree.
1: O preto?
0: É, aquele preto
1: com
0: dourado.
1: Nossa. É, eu tenho esse.
0: Espetacular.
1: Muito
0: aliás,
1: bom.
0: Todo roqueiro tem que ter sua coleção de copo, né? Porque hoje virou moda.
1: É o básico, né?
0: O Sérgio Ricardo Pinheiro tá aqui com a gente, da Casa Verde, tá ouvindo. É, e pessoas reagindo ao Supla. Ele que esteve agora há pouco aqui no Rockcast conversando com a gente. A Ana Lúcia de Arthur Alvim falou assim, ai, eu adoro o Papito, gosto do jeito como ele fala o come on kids, né? Come on baby, aquela coisa, né? As falas clássicas do Supla, grande parceiro, muito legal. O Rogério Kimura também elogiou o som do Supla, que a gente tocou aqui no programa. E quem mais tá aqui? Marina César Lustro de Santo André participando. Participe também, 11 99887-4343. Agora, Samuca, a gente vai pro primeiro Kiss in Concert dessa tarde aqui no Rockcast. A gente adora, né, tocar essas versões ao vivo incríveis, contar histórias. Em 2016, a banda Heart tocou pela primeira vez no Royal Albert Hall em Londres. Um show que foi lançado em DVD, Blu-ray, CD e também em formato digital.
1: Pra gente começar quebrando tudo, Diegão, esse material ao vivo tem 16 faixas, né? E uma delas a gente vai tocar agora, que é Barracuda.
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0: Alice in Chains, Man in the Box, aqui no Rockcast pela Kiss FM. Agora são 4h15. Diegão, notícia boa pros fãs de Oasis, hein?
1: Pra quem perdeu a passagem do Oasis nessa turnê de retorno que parou o planeta, tudo indica que teremos, mas assim, calma, é, né? Vamos explicar essa notícia com calma. O Oasis anunciou hoje a continuação dessa turnê de reunião para o próximo ano, tá? Com o título de Oasis Live 27, né? Live 27. A turnê vai passar pelo Reino Unido, Europa, Estados Unidos entre maio e agosto do ano que vem.
0: Até o momento não tem nenhum show anunciado na América do Sul. Claro, se pintar a gente vai informar aqui na Kiss FM e você confere todas essas datas da nova turnê do Oasis no nosso site kissfm.com.br.
1: E o documentário do Oasis, o Don't Look Back in Anger, que estava nos cinemas, né? A gente até estava aqui discutindo fora do ar, né? Poxa, vamos falar que tem um documentário no cinema, mas não tá mais. É, ficou por um curtíssimo período no cinema, mas existe a confirmação aqui, né? Pelo que a gente pesquisou, esse filme do Oasis, que é espetacular, tá? Uhum. Eu não vi, mas quem viu falou que é realmente muito bom, emocionante. Tem até uma entrevista inédita com o Liam e o Noel Gallagher, conseguiram colocar os dois juntos, depois de não sei quantos anos, pra dar uma entrevista. Então é realmente algo surpreendente. Chega no streaming Disney Plus ainda esse ano, tá?
0: Ou seja, você confere o Oasis no streaming por enquanto, você que é aqui do Brasil. Ô, Diegão, só um comentário. Eu vi um trechinho desse documentário que eu achei sensacional. O Liam falando com a plateia. Aí ele fala, eu quero falar com você que tá aqui na pista. Você aí dos setores mais baratos. Aí ele para. Não, não tem setor barato.
1: Consciente. O bom é que ele tem essa consciência de que realmente os ingressos são caros. E pelo visto, né, em qualquer lugar do planeta, eles têm essa coisa de que realmente é caro, mas todo mundo pagou, shows lotados, enfim, todo mundo queria ver.
0: Por aqui a gente vai de Slide Away.

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0: Esse foi o Van Halen Unchained aqui no Rockcast, pra alegria de Diego Baroni, que tava fazendo um air guitar aqui.
1: Ah, eu fiz. Não, com o Van Halen tem que fazer, né? Um air guitar imitando, né? Claro, só na minha imaginação, o Ed Van Halen. Mas, cara, que som maravilhoso.
0: Aqui, na sua... no seu air guitar, tava certinho. Você fez as notas idênticas,
1: cara. Você viu?
0: Muito bom, parabéns.
1: Cara, pelo menos assim, né? Eu consigo acertar as notas, enfim. Mas, falando sério aqui agora, momento Kiss in Concert aqui do Rockcast, que muita gente gosta, aliás, comente aqui, essa música que nós vamos tocar merece o seu comentário, então eu quero saber se esse som é importante pra você, se essa banda te marcou em algum momento, então mande os seus comentários no 11 998874343 pra gente poder falar de você no ar aqui no Rockcast. Nós vamos falar do icônico álbum ao vivo Pulse do Pink Floyd, que entre outras coisas tem, por exemplo, o álbum The Dark Side of the Moon, executado na íntegra. Eles tocaram todas as faixas dentro desse show Pulse e tá no álbum ao vivo também, na mesma ordem, né? Tudo certinho assim, cara, é espetacular.
0: É um show icônico, né? A gente já tocou uma música desse álbum aqui no momento Kiss in Concert. Muita gente mandou foto pra gente aqui, né?
1: Do álbum e tudo, foi mó legal.
0: E nessa época, né, o Pink Floyd tava em turnê do disco The Division Bell em 1994. E desse show, Diegão, vamos de clássico, vai? É. Pode ser? Another Brick in the Wall?
1: A parte 2, que é como dizem, o filé da música, né? A parte mais famosa desse baita hino do rock.
0: E essa versão ao vivo tá demais, né?
1: Vamos lá.
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0: I Be Losing You, esse foi o Ahá aqui no Rockcast pra gente comemorar o aniversário do Morten Harket, vocalista da banda, 67 anos hoje, hein?
1: Grande norueguês, um talento, principalmente nos anos 80, quando o Ahá estourou, e hoje sofre daquela doença terrível, né? Ele foi diagnosticado há um tempo atrás com a doença de Parkinson. Uhum. Tá lutando de frente contra a doença, como ele declarou em algumas entrevistas, mas enfim, parabéns pra ele, e que bom que a gente pode desfrutar do talento, dessa obra genial que ele deixou à frente do Ahá, uma voz inconfundível. Aliás,
0: demais,
1: é muito
0: demais,
1: legal, cara. Sou muito fã dele.

0: entregue, viu, Gabriel? Obrigado. O Edner da Moca, nosso fiel ouvinte, ele falou assim, ó, salve Samuca, Diegão, boa tarde, o pessoal da Sessão da Tarde da Kiss FM.
1: Show.
0: São os garotos da Sessão da Tarde. E ele falou que ontem foi aniversário dele e amanhã é o da amiga dele, a Maiara. A amada dele, a Maiara, faz aniversário amanhã. Pra ela a gente deixa pra dar o parabéns amanhã, porque não pode, né, antecipar. Mas pra você, grande Edner, feliz aniversário, hein?
1: Parabéns, Edner, espero que você continue aí por muitos anos escutando o Rockcast escondido no trabalho.
0: É exatamente o que ele tá fazendo agora. A Carmela Cristina Varandas tá aqui com a gente também. Ótimo programa pra vocês, obrigado, Carmela. E o Rogério, Rogério S. Roxo, ele falou o seguinte... Né? Às vezes eu fico, será que não tem uma pegadinha? Mas é Rogério S. Roxo. É o sobrenome dele, eu acho, né?
1: Tá. Mas deve ser Silva, né? Silva.
0: É isso. Vamos lá. O Rogério fez um comentário sobre o Kiss in Concert e eu achei interessante o que ele falou. Pink Floyd não é minha banda favorita, mas Another Brick in the Wall é espetacular. Então, assim, ele, né, não tem o Pink Floyd como uma das mais importantes da vida dele, mas a música, então, pra você ver como transcende, né? Tem algumas bandas que com uma outra música conseguem furar a bolha e atingir pessoas, mesmo a pessoa não sendo fã da banda.
1: E tem músicas que conseguem romper também a barreira do estilo, né? Gente que nem gosta de rock e de repente gosta de uma determinada canção, essa eu tenho certeza que é uma delas. Tem pedido aí, Diegão?
0: Tem. 11998874343. Sim, o Rockcast também é um pedido, é um programa de pedidos musicais.
2: Salve, nação roqueira, que é uma caça do bom, gostaria de ouvir The Doors, Old House Blues. Valeu, nação. Abraço.

0: The Doors, fechando o Rockcast Roadhouse Blues, pedido aqui do nosso ouvinte, que encerrou muito bem o programa. José Luiz Macata participa sempre. Obrigado você que mandou sua mensagem, você que ficou só ouvindo o Rockcast. Espero que você tenha gostado. Eu e Samuca, a gente continua aqui na sequência de três do ouvinte, mas antes, vamos dar o resultado aqui do kit da Kiss.
1: Boa.
0: Quem tá levando aqui, Samuca, é você, Adriana Gonçalves Mendes, final do RG 7297. 5 de azul, tem nossa produção, vai entrar em contato com você.
1: Show de bola, Rockcast tá de volta amanhã às 3, como o Diegão falou, a gente vai tomar um cafezinho e já já você vai comandar a programação aqui na sequência do ouvinte.
0: Antes, pra não perder o costume, você tem três boas aí? Duvido você mandar no WhatsApp da Kiss agora aqui pra abrir o programa. Até já.
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5: Saudações, nação roqueira! Bom fim de tarde pra você. Finalmente a segunda-feira tá acabando. Uma excelente semana. Eu sou o Diego Baroni, quebrando tudo com o pé na porta, porque eu quero é rock. E você também, senão você não estaria aqui.
6: Opa!
5: Mas quem quebra tudo mesmo? Quem que quebra tudo mesmo? Samuel Canali.
6: Ô, oh, tamo boa junto. Tarde pra você. Achei que você ia falar o ouvinte.
5: Não, o ouvinte também. Sim, claro que sim. Mas você aqui, meu parceiro aqui das tardes daqui, uma satisfação estar do seu lado, principalmente atendendo os pedidos musicais da galera. E, olha, eu vou falar pra vocês, hein? O Samuca tem uma certa dificuldade ultimamente, porque essa aqui é boa, não, essa aqui também, aí o que que eu toco? E aí, e agora? Então, hoje mais um desafio bom pra você aqui.
6: Sim, Diegão, vamos junto nessa, quebrando tudo por aqui. Afinal de contas, nosso ouvinte tem excelente gosto musical. Então vem pra cá, peça um ou três sons no 11 998874343. Por aqui tá valendo uma camiseta da Kiss. E é claro, manda nome completo, RG e o seu som, grava aquele áudio capricha.
5: E aí a gente fica brincando com aquela coisa do duvido, duvido. Aí a galera vem brincar de volta, né?
7: Salve, salve, Diegão. Salve, Samuca. Eu Opa. Duvido vocês começarem a sequência de três tocando Bad Religion,
5: Boa.
7: Full Fighters e Offspring. Eu duvido essa. Aqui é o Gustavo, motorista de aplicativo. Valeu.
5: Valeu, Gustavo. Duvidou. E agora, Samuca?
6: Duvida não, cara.
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0: Why Don't You Get a Job? Esse foi o Offspring aqui no Rockcast, ou melhor, sequência do ouvinte, né?
1: É clima Rockcast, clima. É, vamos dizer assim.
0: Segue na mesma pegada, né?
1: Rockcast Feelings.
0: Curtimos por aqui também o Foo Fighters com Everlong e o som do Bad Religion. Sequência maravilhosa, hein, Diegão?
1: O Gustavo Cimente, motorista de aplicativo, ele duvidou que a gente tocaria e tocamos ainda, escolhemos as músicas pra ele, porque, né, ele deixou no ar e você pode fazer isso. Às vezes é mais fácil, de repente você não lembra ou você tá na correria, manda três bandas ou três cantores, enfim, a gente junta pra você aqui e capricha nos sons, ou pede uma só. É a sequência do ouvinte rolando aqui no 11 99887-4343, valendo camiseta da Kiss, hein?
0: Isso.
1: Manda áudio e escreve nome e RG.
0: E agora a gente toma aquele café sagrado, né?
1: Voltamos já.
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27: Boa tarde, Diego. Boa tarde, Samuca. Aqui é a Flávia Soares de Santo André. Estou aqui no meio da chuva pelas ruas do ABC. E hoje eu duvido vocês tocarem Coisense com Heaven Ever Syndrome. Tá bem de propício, né, para o dia de hoje. Um beijo, meninos. Obrigada pela programação maravilhosa de vocês. É sensacional. Já disse para vocês e repito, vocês são a minha trilha sonora aqui nas ruas do ABC. Beijo!

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1: Salve Diego, salve Samuca, aqui Juliano do Manda Aqui, e eu vou mandar aí pra vocês um Dishwala, Charles Brown's Parents, não deixe o rock sair de vocês.

0: 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Legião Urbana será aqui na sequência do ouvinte. Mandamos essa pra Juliana Santos. Até às 6 é você que manda aqui, hein?
1: Eduardo Bassan, também queria ouvir Legião Urbana será. Obrigado pelo pedido também, viu? E quem pediu o Dixuola foi o Juliano do Manda Aqui. Ele mandou aqui a música dele e conseguiu. E ele mesmo brincou no áudio, né? Eu sou do Manda Aqui, eu quero mandar aí e tal.
0: Muito enfim, bom.
1: Juliano, obrigado. E a Flávia Soares quis ser temática hoje, e ela tinha razão, realmente propício tocar Creedence Clearwater Revival, Have You Ever Seen the Rain? Por causa dessa chuva eterna em São Paulo. Em outros lugares do Brasil também, tá chovendo bastante, os ouvintes têm relatado aqui. Enfim, é o clima do jeito que tá e parece que não tem... assim, muita previsão de melhor o tempo pra essa semana não, pelo que a gente tá entendendo aqui.
0: Parece que vai mudar no dia 45 de dezembro aí.
1: Tipo isso. Mas manda o seu som 11 99887-4343. Vale uma camiseta da Kiss pra todo mundo que participa. E não esqueça de, além do áudio, você colocar o seu nome e o CRG. Quem sabe no final da sequência de três do ouvinte, não é você que leva o manto sagrado da Kiss nessa segundona.
0: Último café?
1: Até já, voltamos.
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4: Fala Samuca, fala Diego, belê? Aqui é o Paulo César de Nazaré Paulista, mas trampando em São Paulo hoje. Ô rapaziada, manda um The Mission pra nós aí, Butterfly on the Wheel. Valeu, obrigado, não deixa o rock sair de você.

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1: Fala Samuca, fala Diego, boa tarde. Aqui é o William da Ilha Comprida. Já que é pra enfiar os dois pés na porta, vamos esquentar essa segunda chuvosa aí, pode ser? Toca um Slade aí, Camufield Noise. Tá bom? Valeu, não deixe o rock sair de você. 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

0: O clássico do Slade, Come on Feel the Noise, fechando muito bem a sequência do ouvinte, hein?
1: Tem uma versão, tem uma outra versão com essa música.
0: Quiet Riot.
1: Ah, da hora.
0: Eles regravaram duas, essa e outra também, que fizeram sucesso as versões, belas versões.
1: Muito bom. Quem pediu aqui foi o William da Ilha Comprida. Ele queria um pé na porta aqui. Ah, já que é pé na porta, vamos esquentar esse dia chuvoso. Conseguiu.
0: Boa.
1: Né? Fechando muito bem a sequência. E quem pediu The Mission, Butterfly on a Wheel, foi o Paulo César Ribeiro de Nazaré Paulista, São Paulo. Obrigado a todo mundo que participou. Muitos áudios chegaram aqui. Você que faz a programação da Kiss, enquanto esta dupla aqui está no ar. E quem tá levando a camiseta da Kiss, Samuca, é o Guilherme de Sales, final da RG 8178. 5 dias úteis, nossa produção vai entrar em contato.
0: Boa, amanhã tem mais Rockcast às 3 da tarde. Vem aí o tio Marco Antônio, torcedor do Cele Santos, segundo ele.
1: Já tá rindo, tio.
0: E a Rô quebrando tudo. Quer dar um boa tarde aí, tio?
2: Boa tarde. O que a gente se espanta é ver um palmeirense como você ter que torcer pro Corinthians pra continuar na liderança. Isso, olha, eu não faria isso.
1: Olha, eu vou falar pra você, meu pai é palmeirense e ele falou várias vezes, eu nunca vou torcer pro Corinthians em qualquer situação. Então, Rô, é isso. É.
0: Rô, boa tarde. Você podia ter ajudado a gente ontem, Rô, seu time, hein?
3: Mas eu liguei pro Titio e falei, melhor a gente... Boa noite, Nação. Melhor a gente não ajudar. Deixa o Flamengo...

0: 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Vamos com informações do trânsito e do seu caminho pela cidade de São Paulo. Dia complicado com essa chuva que não passa, pistas molhadas, redobre atenção e mantenha a distância sempre do veículo à frente. Se possível, mantenha a distância também da marginal do Rio Pinheiros no sentido de Interlagos, viu? Tudo bem complicado da ponte Eusébio Matoso até a ponte Transamérica. Quem faz o caminho pelo Butantã, por exemplo, também com a Lineu de Paulo Machado, pula uma boa parte desse trânsito ruim. 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
1: Agora 6 horas em ponto, tá na hora de começar mais uma edição do Alternativa, começar também mais uma semana. Estamos no ar, um excelente início de noite para você que está com a gente aqui na Kiss. Eu sou o Marco Antônio Titio e aqui ao meu lado, lépida e faceira, está ela.
2: Rosângela Alves, boa noite, Nação, boa noite, Titio. Uma ótima semana a todos, com chuva. Meu cabelo já virou para lá da armadilha do Batman.
1: Eu já tô de saco cheio dessa chuva, a gente entende que ela é necessária, principalmente lá nas áreas de reservatórios, para que a gente possa sair dessa crise hídrica, mas que é um saco, é.
2: E nós temos previsão de chuva aí até outra semana ainda.
1: Exatamente, eu não sei mais o que vai ser, hein? O que eu faço?
2: Você já tá mofado, né?
1: Já tô com fungos pelo corpo. 6:01. E você que tá aí curtindo a gente do outro lado, pode mandar o seu recado, o seu alô no nosso WhatsApp 11 99887-4343. Manda lá o seu recado, porque hoje tem prendas da Rô.
2: Temos sim. Vamos escolher até o final do Alternativa. 2 ouvintes, cada um vai estar faturando aquela camiseta exclusiva da Kiss.
1: Muito bem, então bora começar, porque hoje é segunda-feira, 14 de setembro de 2026. Vamos aos nossos destaques, aos assuntos que estão aí nos portais de notícia. Moradores de municípios do Vale do Ribeira deixam casas em meio à enchente. A Defesa Civil Paulista estuda antecipar operação de combate aos temporais. No Paraná, chuva destrói rodovias e deixa cidades sem água. Temos aqui também, tô vendo, tempestades que deixaram 2 pessoas desaparecidas e abriu aí uma verdadeira cratera numa rodovia, a BR-476, em Adrianópolis. Você viu essa cratera?
2: É a cratera, hein?
1: Gigantesca, gigantesca. Olha, desejo aí muita força e sorte, principalmente aos moradores aí do Vale do Ribeira, porque as imagens são assustadoras. Temos outro destaque de hoje. A Anvisa aprova 14 novas canetas contra diabetes e obesidade em 2026. Temos também crise dos 28, retorno de Filipão e luta pelo topo. Qual é o cenário atual do Campeonato Brasileiro? Ontem, o Samuel, pela primeira vez, torceu loucamente pelo Corinthians, ele sendo palmeirense, porque ele queria continuar na liderança.
2: Não, the house of desabicho pro Samuca.
1: Eu não digo nada, porque eu torço pro meu só, os outros não me importa, mas eu falei, é uma coisa que realmente me espantou. Ele gritar, vibrar pelo Corinthians. Tanto porque que, se o Corinthians tivesse vencido,
2: os vizinhos dele, Palmeiras, todos reclamaram, porque falou, ué, mas você não é palmeirense, por que tá gritando aí? Aí o Corinthians fez um gol, hoje ele chegou pra trabalhar rouco.
1: Temos aqui líderes de governos da Escócia, do País de Gales e da Irlanda do Norte defendem o fim do Reino Unido. E a China encontra no sudoeste do país novas pistas de misteriosos ancestrais dos seres humanos. E no teatro, o que temos na segunda?
2: No Teatro Jardim Sul, Titio, até 3 de outubro segue em cartaz Comédia em Dose Dupla. E no mundo do rock?
1: No mundo do rock, Tony Iommi, do Black Sabbath, revela ter recusado proposta para gravar o último álbum com a formação original da banda.
2: Oasis anuncia turnê com 36 shows em 2027 e deixa o Brasil de fora da rota mundial.
1: Documentário do Def Leppard, Long Live Def Leppard, tem estreia nos cinemas confirmada para o início de 2027.
2: Após 9 anos, U2 define show único em São Paulo para 2027, aponta o portal.
1: E temos também o Dave Mustaine, não é? Dave Mustaine, o líder do Megadeth, elege as bandas que formariam o seu novo Big Four do Thrash. 6:04, o Alternativa está no ar. Caramba!

0: I Want Back Down com Tom Petty and the Heartbreakers, fechando a primeira sequência do Alternativa. Antes ouvimos Live com Heaven, Save Tonight, Eagle Eye Cherry. Abrimos com uma sonzeira do Iron Maiden, Can I Play With Madness?
1: Sonzeira, só que você estava no ar, mas o Samuca passou aqui para dar um aviso que os advogados deles vão entrar em contato conosco.
0: Ah, vão entrar em contato? Manda a intimação, dê o endereço da Kiss, que em casa eu nunca paro para o oficial de justiça trazer no lugar certo. Alguns já trouxeram aqui, então você pode também mandar. E vocês que quiserem, continuem mandando para cá. 6:18, porque em casa às vezes eu não vejo, vai para debaixo do tapete, e aí, aqui pelo menos não tem erro, o Gastão me passa.
1: Você mandou o endereço daqui, Samuca? Seus advogados?
2: Meus advogados sabem o endereço daqui, em breve vai chegar a intimação.
0: Tá ótimo, então. Seis e 19. Vamos deixar de palhaçada e falar o primeiro destaque de hoje, que é de um cara que eu admiro demais, Tony Iommi, o grande guitarrista do Led Zeppelin, ó, o grande guitarrista do Black Sabbath, que revela ter recusado proposta para gravar o último álbum com a formação original da banda. Lendário guitarrista revelou que recusou a oportunidade de gravar um último álbum do Black Sabbath com a formação original. A proposta para criar um sucessor direto do disco 13, o disco que foi lançado em 2013, partiu do aclamado produtor Andrew Watt, responsável por capitanear os dois últimos álbuns solo do saudoso e inesquecível Ozzy Osbourne, que foi o Ordinary Man e o Patient Number 9. E numa entrevista à revista Classic Rock, o Tony Iommi detalhou os motivos da recusa, né, ocorrida no início da década de 2020. Ele disse o seguinte: eu conheci Andrew Watt quando estava produzindo Ozzy. Ele estava muito afim e um pouco animado demais. Ele também não sabia como era trabalhar com o Black Sabbath original, trabalhar com o Bill Ward, que é o baterista, e além disso já tínhamos feito o álbum 13. E eu não gostava da ideia de agora aqui está outro álbum. Foi o que ele disse, a justificativa dele. E a cautela do Tony Iommi em relação a produtores externos carrega um forte histórico de atritos. Embora o disco tenha rendido à banda o primeiro topo nas paradas dos Estados Unidos, as sessões comandadas pelo Ricky Rubin deixaram um gosto agridoce. Geezer Butler relatou frustração ao ouvir do produtor que eles deveriam esquecer que eram uma banda de metal, enquanto Ozzy admitiu não ter aproveitado o processo, sentindo-se sem o controle criativo que a banda mantinha desde os anos 70. Iommi chegou a bater de frente com Rick Rubin, que exigia o uso de amplificadores vintage. Em vez do equipamento consagrado do próprio guitarrista, o álbum também marcou uma fratura na formação clássica, porque o Bill Ward se recusou a participar devido a disputas contratuais, ou seja, foi só treta, só ziquizira. E quer saber, eu acho que o Tony Iommi tá certíssimo, eu não sabia disso aí do Rick Rubin. Ah, se alguém me fala... se eu sou integrante do Black Sabbath e alguém me fala, esquece que você é uma banda de metal, você sabe pra onde eu mando ele? Eu não posso falar essa hora, né, Rô, pra onde eu mandaria?
1: Não, esse horário não,
0: não é pra aquele lugar que você tá pensando que começa com PQP. Ia mandar pra casa, ia ser um pouco mais grosseiro. E como? Esquecer o DNA? Esquecer a razão da existência dessa própria banda? Ah, tá certo, Tony Iommi, voltamos em instantes.
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0: Luana Scardovelli, nessa chuva, observando todo o trânsito. Como vai você? Boa noite, Luana.
4: Oi, Titio. Oi, Rô.
1: Oi, Lu.
4: Boa noite pra vocês. Uma ótima noite a todos os nossos ouvintes. A gente destaca a Zona Sul de São Paulo, que segue complicadíssima. Tem muita lentidão, porque na Avenida Jair Ribeiro da Silva teve ocorrência de ônibus e moto, na altura da estação Autódromo. Tem bloqueio total da pista central, o que gera um congestionamento a partir da Miguel Yunis. Parou a Miguel Yunis, Avenida Américo. Tem a Rua do Mar, também paulista, com trânsito complicado no acesso aí à Avenida Américo. Cuidado com esse caminho. Quem faz o trajeto pela Interlagos tem melhores condições no sentido do bairro. 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Setembro de 2026.
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0: o som do Stray Cats, I Fold the Law, classicão, fechando mais uma sequência. Antes, nós ouvimos juntos Man at Work com Down Under, Capital Inicial Independência e ainda The Hives, que abriu esta sequência. São 6h40. Deixa eu te contar do YouTube. O hiato de 9 anos para os fãs brasileiros do U2 está prestes a terminar. A banda irlandesa acertou o retorno ao país para o início de 2027 com uma única apresentação confirmada em São Paulo. E o show na capital paulista está previsto para o final de fevereiro ou início de março, integrando aí uma turnê latino-americana que também vai passar por Buenos Aires e pelo Chile. Embora tenham sido cotados para o festival gratuito Todo Mundo no Rio, a confirmação aponta para um concerto solo e estruturado, descartando a passagem pelo Rio de Janeiro. A última visita do grupo ao país ocorreu em outubro de 2017, com a turnê comemorativa The Joshua Tree Tour, e naquela ocasião, Bono e companhia realizaram 4 lotações seguidas no estádio do Morumbi, aqui em São Paulo, nos dias 19, 21, 22 e 25 de outubro. E o último espetáculo não apenas encerrou a passagem pelo Brasil, mas marcou o fechamento oficial da turnê mundial, que celebrou os 30 anos do icônico álbum de 1987. Então, no começo de 2027, possivelmente final de fevereiro ou início de março, U2 em única apresentação no Brasil. Ainda não sabemos o local, mas essa é a notícia. É esse o bilhete. 6h42, voltamos já.
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3: Vamos nessa com mais informações do trânsito. A cidade de São Paulo segue complicada. Com essa chuva, pista molhada, a situação complica cada vez mais. Lembrando você, ouvinte, que com pista molhada precisa ter atenção redobrada e sempre manter distância do veículo à frente. Mantenha a distância também da JK. Trânsito travou no sentido Parque Ibirapuera, da saída da Marginal do Rio Pinheiros até a região do túnel Ayrton Senna. A Hélio Pellegrino, República do Líbano, esse corredor funciona bem mais tranquilo. 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

0: Rage Against the Machine, Testify, fechando a primeira hora do Alternativa. Antes, Strokes com Last Night, e ainda ouvimos Outfield Your Love. 6h58, abraços pra galera que se manifesta no nosso WhatsApp, 1199-887-4343. Bora lá, vamos ver quem que tá aí. Adriano, aqui na Zona Leste de São Paulo. Um abraço para você, muito obrigado. Carmela Cristina também ligada na gente. A Norma e o Carlos Augusto, agradeço as palavras, muito obrigado por ouvirem a gente todos os dias. Tem também: olá, Titio e Rô, ouvir Iron logo nas primeiras é bom demais. Quem diz isso é o Brum, que está em São Roque, aqui próximo à capital paulista. Tem também a Débora Duarte, que mora no Ipiranga. Lacier José, de Campinas, curtindo a gente, muito obrigado. Um abraço também, deixa eu ver, ao, como ele chama? Ele não colocou o nome aqui, deixa eu ver. Não, ele não colocou o nome, deixa eu ver se tem nada. Emerson, que está em Embu das Artes, o Marcelo Buriti. Também um abraço para, esse aqui foi mais formal, senhor Marco Antônio e senhorita Rosângela Alves.
1: Muito obrigada pelo senhorita.
0: Aqui é o Marcos de Santana, Zona Norte.
1: É porque o marido tá falando de Marcos para Marco, e é, pode colocar o Toninho, que vou escrever.
0: Esses dias são propícios ao chá da tarde com bolinho de chuva. Você concorda com ele?
1: Concordo. Mas eu não sei fazer bolinho de chuva, mas se alguém quiser mandar para cá, eu aceito.
0: É bom aquele que depois você passa no açúcar e na canela, não é isso? Minha tia fazia, já não tá mais aqui.
1: Um cafezinho.
0: Ah, é, eu prefiro até o café do que o chá. Mas pode ser o chá da tarde também. Um abraço para você, que é meu xará, né? É isso, Marcos, só tem um S a mais, de Santana. Muito obrigado. Tem a Silvana, a Nive e a Nadine, que sempre ouvem a gente, são ouvintes cativas. Tem o Rude de Santos, um abraço para você. E quem mais? Deixa eu ver aqui. Carlos Barbosa, muito obrigado pela sua mensagem também. Será que hoje eu ganho? Espero que sim, é o que diz o Sérgio Dias Cirino. Quer mandar um beijo para alguém, Rô?
1: Quero mandar para Ariane e o meu querido Sancho, o piloto lá da Azul, que casaram no final de semana.
0: O Sancho e a Ariane?
1: É.
0: Muito bem, um abraço para eles. E quem mais que tá aqui? Leonardo Verdani. Tem também aqui Muleta do Abutres e Patrícia, a caminho do Rio de Janeiro, curtindo a Kiss. Muito obrigado. E para fechar, tem aqui a Maria Aparecida de Melo dizendo: eu sei fazer, vou mandar para você.

0: vocês. Mas olha, Maria Aparecida, um beijo, muito obrigado pela gentileza e pela simpatia, mas acho que se você mandar, não vai chegar bom, porque o bolinho de chuva não tem que ser comido logo depois da fritura?
1: Não, necessariamente.
0: Quentinho, pra ficar crocantinho, não?
1: Não.
0: Depois frio, não fica murcho?
1: Não, ele tem ele é macio, ele não é crocante, ele é macio.
0: Não, então, mas depois frio e depois de muitas horas, não?
1: Não, pode
0: pôr. Ela tá falando isso porque ela é faminta, ela quer.
1: É, porque aí depois quem come tudo é esse formigão aqui do meu lado.
0: Então pode mandar, então não tá mais aqui quem falou. Um beijo, Maria Aparecida de Melo. E pra fechar, tem o Emerson Davi, da minha cidade, a cidade de Santos. Um beijo pra você, pra Paula e pra Heloísa, que estão curtindo a gente. Valeu, 7:01, já, depois do break, eu volto com mais uma hora de muito som legal.
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6: Vamos nessa, com informações agora do viaduto Engenheiro Alberto Badra. Há pouco teve colisão no sentido São Mateus, o que gera um trânsito complicado desde lá de trás. Educador Paulo Freire, Ponte Aricanduva, tudo travado. Quem faz o caminho pela Salim Ponte do Tatuapé não está totalmente livre, na comparação funciona melhor. Ou então o viaduto Antônio Ábido e a Conselheiro Carrão são ótimas opções para você investir. 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

0: Blondie, na Kiss, Hanging on the Telephone. Fechando aqui mais uma sequência boa, que contou com Hole, Malibu e também Smith's This Charming Man. 7:17. Temos dica teatral nesta segunda chuvosa?
1: Temos, chuvosa vai ser a semana inteira, até parece que é a próxima semana. Ó, segue em cartaz no Teatro Jardim Sul, titio. 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
0: Muito bem, o Oasis anuncia turnê com 36 shows em 2027. E o Brasil?
1: Haha, ficou de fora.
0: Ficou de fora dessa rota. A turnê do Oasis vai contar então com 36 apresentações pelos Estados Unidos, Reino Unido e Europa, renovando a euforia global em torno da reunião dos irmãos Liam e Noel Gallagher. Mas o anúncio gerou frustração na América Latina, porque o Brasil ficou completamente de fora dessa rota. A expectativa era alta, né? De que a banda pudesse estender as novas datas, passando por aqui, onde fez shows lotados, repetindo aí o movimento de grandes ícones do rock. E com passagens confirmadas por estádios históricos e arenas emblemáticas, o itinerário priorizou os mercados tradicionais do Hemisfério Norte. Para o público brasileiro, que historicamente nutre uma paixão fervorosa pelo Britpop e aguardava ansioso aí por uma chance, a ausência no roteiro representou um baque. Para você também, Rô?
1: Nem tanto.
0: Olha, eu não sei nem o que falar, eu vou pro intervalo e volto já já com mais Alternativa.
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4: Bora nessa, titio, Rô. Saideira e saideira de um dia complicado. A situação na cidade de São Paulo segue bem ruim, principalmente para quem pretende acessar a Radial Leste. Com as obras do BRT, o trânsito parou lá atrás. Toda a passagem pelo elevado, ligação leste-oeste, uma fila única. Quem faz o caminho pela região central tem a Rua Maria Paula bem carregada, mas já tem a Tabatinguera funcionando bem melhor. Vale como caminho alternativo para você seguir. Passando as obras do BRT, a radial volta a ficar carregada da região da Conselheiro Carrão até a Gamelinha. Quem utiliza Celso Garcia Amador Bueno evita uma boa parte da lentidão. 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

0: Puddle of Mud com Blurry, fechando esta sequência por aqui, 7h39. Antes, ouvimos Kings of Leon com Molly's Chambers e ainda o som de Hoot and Blowfish, além de Metallica, Phil. 7h40, o Alternativa vai para um rápido intervalo e volta já já com a nossa última sequência de hoje. Continue por aqui.
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0: som dos Beatles Back in the USSR. E antes, nós ouvimos por aqui o senhor Lenny Kravitz com California e ainda Silks and the Banshees com Cities in Dust. Não dá mais tempo de nada, Rô, chegamos ao final.
1: A semana tá só começando, estaremos de volta amanhã a partir das 6 da tarde com mais uma Alternativa Kiss. E você estará aqui?
0: Amanhã, 6 da tarde, se Deus quiser, e você estará aqui daqui a 3-4 minutos, começando Don't Stop, 1 hora direto, sem intervalos comerciais, só classiqueira.
1: E hoje você vai ficar comigo, que você falou, né?
0: Só se parar a chuva. E se amanhã abrir sol pela

0: você em mais uma edição. Fique com a gente, o Don't Stop vem aí.
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3: Kiss, 8 horas 3 minutos. Boa noite. Olá, nação. Uma excelente noite de segunda-feira. Desejo a você uma ótima semana. Espero que tenha aproveitado e muito o seu fim de semana. Eu sou Rosângela Alves e vamos juntos com uma hora sem intervalos comerciais com o Don't Stop da Kiss. Hoje eu vou escolher um ouvinte que vai estar faturando uma camiseta para dar de presente e outra para uso próprio dele ou dela. Me mande mensagens no WhatsApp da Kiss no 11 998874343. Me manda o tamanho da camiseta que você usa e o tamanho da camiseta que você quer dar de presente. Vamos de Iron Maiden, abrindo Don't Stop.

0: 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Ouvimos nesta primeira sequência do Don't Stop, Nirvana, Smell Like Teen Spirit, You Really Got Me com Van Halen e Iron Maiden, abrindo Don't Stop, desta segunda hora. 8 horas, 16 minutos, uma ótima noite.
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0: Kiss, 8 horas 33 minutos. Fechamos mais uma sequência do Don't Stop da Kiss com Homicide, America. Ainda passou por aqui Whitesnake, Metallica com Enter Sandman e Ozzy Osbourne com No More Tears.
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0: Encerrando Don't Stop desta segundona com Rainbow, Stargaze. Ainda vimos Poison, Stand e Motorhead com Ace of Spades. 8:56, eu, Rosângela Alves, vou ficando por aqui. Na sequência, no comando da nave, Marcelo Marques. Corre lá no aplicativo da Kiss, que o Marcelinho vai estar comandando uma hora direto, sem intervalos comerciais, porque na sequência vem a voz do Brasil. O ouvinte que está faturando duas camisetas é o Carlos Antônio Ferreira, prefixo 13, final do telefone 4709. Ele quer uma camiseta M e outra G. Super beijo, obrigada por sua companhia. Nos encontramos amanhã.
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